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0: 74.
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3: 9:20.

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3: 9:32.

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2: 9,51.

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2: 94 FM, 10 e 2.

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2: 10 e 5.

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2: 10h24.

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2: 10:35.
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4: R$10,58.

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2: 11:03.

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2: 11:25.

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2: Meia-noite e 18.

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2: Meia-noite 38.

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2: Uma e um.

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2: 1:25.

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2: Senhor, que és o céu e a terra, que és a vida e a morte, o sol és tu e a lua és tu e o vento és tu também. Onde nada está, tu habitas. Onde tudo está, o teu templo, eis o teu corpo. Dá-me alma para te servir e alma para te amar. Dá-me vista para te ver sempre no céu e na terra. Ouvidos para te ouvir no vento e no mar. E mãos para trabalhar em teu nome. Torna-me puro como a água e alto como o céu. Que não haja lama nas estradas dos meus pensamentos, nem folhas mortas nas lagoas dos meus propósitos. Faze com que eu saiba amar os outros como irmãos e te servir como a um pai. Minha vida seja digna da tua presença. Meu corpo seja digno da terra, tua cama. Minha alma possa aparecer diante de ti como um filho que volta ao lar. Torna-me grande como o sol, para que eu te possa adorar em mim. Torna-me puro como a lua, para que eu te possa rezar em mim. E torna-me claro como o dia, para que eu te possa ver sempre em mim. Senhor, protege-me e ampara-me. Dá-me que eu me sinta teu.

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2: 1:47.

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2: 2 e 3.

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2: 2:23.

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2: 2:43.

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2: 3,02.

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2: 3:27.

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2: 3,49.

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2: 4 horas.

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2: 4:21.

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2: 4,43.

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1: 5 e 2.
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5: 5:16.
6: Esta é uma homenagem da dupla Antônio Carlos e Renato ao compositor e cantor Verón.

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2: 5 horas e 30 minutos.

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9: 5,50.

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3: Muito bom dia, cidade! Cheguei! Abrindo mais uma edição do Paradão Sertanejo. Hoje, 6 de agosto de 2026. Tô por cá, hein? Abrindo mais uma sessão do Paradão Sertanejo. Na super apresentação de Jonathan Santos, fazendo uma festa maravilhosa com todos vocês. E como é que você tá? Tá tudo bem por aí? Tá tudo certo? Tô feliz, tô contente, como sempre, né? Aqui junto com você no Paradão Sertanejo, você que está mandando a tua

Essa pessoa que está triste, desanimada, abatida, doente, que o Senhor venha olhar, cuidar e curá-las, cada dessas pessoas. Obrigado, meu Deus, por tudo que o Senhor tem feito. É o que nós te pedimos e te agradecemos.

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10: Agora são 6h40 para você não perder o seu compromisso, para você não se atrasar. 6h40, você ligado sempre na melhor sintonia 94,5. Gente, quero mandar um alô para todos aí da zona rural que tá na escuta do Paradão Sertanejo. Gente, é bom demais saber que vocês estão comigo na escuta dessa programação. Eu vou te contar uma coisa, viu? Tá um friozinho, viu? De noite, hoje de manhã, quando eu acordei pra vir, meu Deus, então a galera botando pressão, trabalhando aí, que eu tiro o chapéu pra essa galera, viu? Um abraço pra galera da Fazenda Bela Vista. Alô, Josiano, como é que você tá, meu querido? Um abraço pra você, pra Cleidiane, Luan, pra a minha amiga Thaís, tá na escuta, meu amigo Boiga, minha amiga Nayara, o pessoal da Fazenda Bela Vista, meu amigo Ailton Capixaba, que tá lá nos Três Corações, a galera dos Três Corações, meu amigo Nisha, minha amiga Carmen, tá todo mundo curtindo o Paradão Sertanejo, toda a zona rural, né? O pessoal de Itabaiana, o pessoal de Água Boa, o pessoal de Mucurici, Ponto Belo, sempre curtindo a nossa programação, Vila Pereira, ô Córrego da Laje, como é que vocês estão, meu querido? Pessoal do Córrego da Laje, sempre curtindo a nossa programação, nosso distrito de Vila Gabriel Passo também, Posto Pantera, Comunidade Ramos, é muita gente, hein? Moço, que bacana. Pessoal de Tupéva, alô, Tupéva, Chapéu Velho, como é que vocês estão? Tá tudo bem, né? Ai, ai. Um abraço para o meu amigo Pedrão, tá na escuta da nossa 94. O Pedrão pediu para avisar que tá rolando promoção lá na Vipcar Pneus, beleza? 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Tamo junto, Pedro, como é que você tá, meu querido? Tudo certo, né? Curtindo a 94, deixa eu ver quem tá aqui, gente, meu amigo Thiago. Tá por aqui me dando aquele bom dia com uma alegria. As fotos bonitas, hein, cara? Thiago Ramos, da Comunidade dos Ramos, está ligado aqui na Melhor Rádio. Que foto bonita desse sol. E aí, cara? Pedra de Nino. O cara tá alinhado. Obrigado. Minha amiga Vani, como é que você tá? Bom dia, bom dia.
11: Ô, Dani, manda uma música pra mim. E mais daqui. Passei uma.
10: Ô, pô, nós passamos a Lagedão. Obrigado, Vani, de Lagedão. Passamos agora, né, o Amado Batista. Obrigado, Vani. Minha amiga Soraya tá na escuta, o pessoal do Poliana Supermercados. 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A Nice da Fazenda da Mari tá por cá também dando aquele bom dia. Meu amigo Célio Alves, como é que você tá, meu querido? Bom dia. Laertão chegou por aqui, lá do DR. Bom dia, Laerte.
0: Bom dia, bom dia, bom dia, Jonathan. Jesus abençoe, meu patrão, sua quinta-feira e sua família. Abençoe seus parentes todos, todos aqueles que pertencem a você.
10: Valeu, meu querido. Tá alinhado, Laerte. Obrigado, meu querido. Tamo junto. Rapaz, meu amigo Júnior do Isso Filme tá aqui. Alô, Junão, como é que você tá, meu querido? Dando aquele bom dia pra nós. Júnior é o cara do Isso Filme aqui em Nanuque, né? O cara é o melhor, é o melhor. Eu falo isso porque eu conheço e sei que o trabalho do cara é alinhado, viu? Um abraço pra você, Júnior. Júnior do Isso Filme, o cara do Isso Filme em Nanuque. Melhor Isso Filme da cidade. Tamo junto, meu querido. Alô, Zi, como é que você tá, minha amiga? Bom dia pra você também, curtindo a nossa programação. Minha amiga Rosilda de Serra dos Aimorés. Tamo junto. Marcos tá por cá também, gente. Curtindo a nossa programação. Todo mundo ligado na melhor. Alô, Buiu. Como é que você tá, Buiu? Bom dia.
12: Bom dia, John John. Bom dia, os ouvintes da 94. Rapaz, eu até esqueci que o homem já
10: retornou da série. Eu já tô botando pressão há muito tempo, meu amigo.
12: Deixou nós um mês aí sem falar. Buiu. E acabou esquecendo.
10: Esquecendo, né, Buiu?
12: Tchau, obrigado.
10: Ei, rapaz, quem não é ouvido é esquecido, né, Buiu? Um abraço, Buiu. Um abraço, minha amiga Wênia, viu, Buiu? Tamo junto, meu querido. Sempre curtindo a nossa programação aqui no Som da Mais Ouvida, 94,5. Eu curti música boa, né, gente? Vamos abrir mais uma sequência. Agora é 6 horas e 44 minutos. Chegando Rick Rene nos bares da cidade. Tá tudo bem por aí, né? Então tá beleza, eu tô ótimo, bom dia.

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4: 7:17, para você não perder o seu compromisso, para você não se atrasar, o Paradão Sertanejo. A gente já chega na última sequência, hein? Passa rápido demais, mas é bom demais saber que vocês estão comigo, curtindo a melhor programação do seu rádio 94,5, a rádio que vai mais longe para ficar mais perto de você. Um abraço, Zi, tamo junto, minha amiga, bom dia. Obrigado por esse café aqui, viu, Zi, que você mandou aqui, viu? Nunca deixe de acreditar nas voltas bonitas que a vida dá. Que frase linda, viu, Zi? Obrigado, viu? Bom demais, viu? Ai, ai, Luciana Ribeiro. Bom dia, equipe da 94. Mais um dia abençoado, que o Senhor conduza as nossas missões de hoje. Menino, queria alguma música do Henrique Juliano. Olha, já estou finalizando aqui, estou com a sequência aqui, mas você pode pedir o Henrique Juliano. Inclusive, eu já passei aqui mais cedo. Mas obrigado, viu, Luciana? Tamo junto, amiga. Meu amigo Antônio Souza, mais conhecido como Toda Areia, bom dia.
5: Bom dia, João. Abençoado dia, João. Hoje eu mando alô, meu amigo Chopinha, Burrinho do Peixe, Isidoro, Adriano Capoteiro, meu irmão.
4: Tamo junto, meu querido. Muito obrigado pelo carinho da audiência. Pessoal, é o seguinte, vou ficando por aqui, mas eu volto amanhã, né? Final de semana, sextou já, né? Ai, ai. 7:18, fiquem todos com Deus. Volto amanhã, se Deus quiser, com mais Paradão Sertanejo. Daqui a pouquinho, Conexão 94, Amor na Praia, Natan. Tchau, tchau, beijo no coração.

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1: 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Deve ser da Maraísa, que a bicha tem um bom gosto pra vinho.
2: Ah, essa não dá. Essa eu vou ter que fazer uma dose dupla.
1: Senta lá que a Mayara vai dar uma aula pra nós.

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10: Muito bom dia, cidade, bom dia, Nanook, bom dia a toda a nossa região. Está no ar o Conexão 94 ao vivo, trazendo informações de toda Nanook e de toda a região para vocês. Agora, 7 horas e 34 minutos. Eu sou o Jonathan Santos.
11: Olá, bom dia. Sou Túlio Batista, 7h34, Conexão no ar, no rádio e na internet. Vamos direto aos destaques do nosso jornal de hoje.
10: Confira, condenado por estupro de vulnerável, é preso durante cumprimento de mandato em Ibirapuã.
11: Polícia Militar apreende drogas no distrito de Argolo, em Nova Viçosa. Os suspeitos conseguiram fugir.
10: Mulher é presa com drogas após denúncia anônima em Medeiros Neto.
11: Operação policial termina com apreensão de uma arma de fogo, um simulacro, maconha, crack, cocaína, munições e dinheiro na zona rural de Novo Oriente de Minas.
10: A nossa equipe foi até a feira coberta de Nanook obter informações acerca das reclamações feitas sobre o lixo e portão de acesso danificado no local.
11: 6 de agosto é celebrado o Dia Nacional dos Profissionais da Educação.
10: Nova lei cria o Pix Pensão para garantir pagamento automático de pensão alimentícia.
11: Confira hoje no Conexão as indicações, pedidos de providência e demais realizados na sessão ordinária da Câmara Municipal de Vereadores de Nanook na última terça-feira. Agora são 7 horas 35 minutos, hoje quinta-feira, 6 de agosto de 2026, no ar o Conexão 94.
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10: Muito bom dia, 7 horas e 36 minutos. Bom dia para todos que estão chegando agora, ligando o teu rádio neste momento. Vocês que já estão conectados na 94 desde de madrugada, de manhã bem cedinho. Muito obrigado a todos pelo carinho da audiência. Já estamos no ar, Lembrando que vocês podem acompanhar a nossa programação com imagens diretamente do canal do YouTube da 94FM. Pode escutar também e assistir com imagens aí na fanpage do Facebook. Ouvindo através do Radiosnet, aplicativo TuneIn, também através da Alexa e a frequência para mais de 40 localidades, 94,5. Agora, 7 horas e 36 minutos.
11: Para a gente começar, vamos ao extremo sul baiano. Um condenado por estupro de vulnerável foi preso durante cumprimento de mandado em Ibirapuã, na Bahia.
10: Um homem condenado pelo crime de estupro de vulnerável foi preso na manhã desta segunda-feira, dia 3, no município de Ibirapuã, no sul da Bahia, durante uma ação da Polícia Militar. De acordo com a 44ª Companhia Independente de Polícia Militar, 44ª CIPIM, por volta das 9 horas e 30 minutos, uma guarnição do 4º Pelotão realizava diligências para cumprir um mandado de prisão quando localizou Diego Souza de Jesus na Avenida Lomanto Júnior, no centro da cidade. Após consulta aos sistemas policiais, os militares confirmaram a existência de um mandado de prisão definitiva, expedido pela Vara de Jurisdição Plena de Ibirapuã, do Tribunal de Justiça da Bahia, TJBA, em razão de condenação com trânsito em julgado pelo crime de estupro de vulnerável, previsto no artigo 217-A do Código Penal. Segundo a Polícia Militar, o condenado ainda tem 12 anos de pena a cumprir em regime fechado. De acordo com o portal Medeiros Dia a Dia, após confirmação da ordem judicial, foi dada voz de prisão ao homem, que, conforme a Polícia Militar, não ofereceu resistência nem apresentava lesões aparentes. Em seguida, ele foi encaminhado à Delegacia Territorial de Teixeira de Freitas, onde foi apresentado à autoridade policial para o cumprimento do mandado e a adoção das medidas legais cabíveis. A ação foi realizada por policiais militares do 4º Pelotão da 44ª CIPIM, sediado em Ibirapuã. Da redação de jornalismo da 94, Jonathan Santos.
11: 7 horas 38 minutos. Seguimos ainda no extremo sul da Bahia. A Polícia Militar apreende drogas no distrito de Argolo, aqui, próximo a nós, em Nova Viçosa. Durante a operação, os suspeitos, né, com essa droga empreenderam fuga e, né, acabaram não sendo capturados. Acompanhe. Polícia Militar apreende drogas após suspeitos fugirem no distrito de Argolo, em Nova Viçosa, na Bahia. Uma apreensão aconteceu na noite da última segunda-feira, 3 de agosto, por volta das 19 horas e 40 minutos, na Avenida Rio de Janeiro, no distrito de Argolo, no município de Nova Viçosa, na Bahia. Segundo informações, a PM da Bahia, por meio da 89ª Companhia Independente de Polícia Militar, apreendeu material relacionado ao tráfico de drogas durante patrulhamento tático realizado no distrito de Argolo, em Nova Viçosa, Bahia. Durante a operação, os policiais visualizaram um indivíduo em atitude suspeita que, ao perceber a aproximação da viatura, correu em direção a um imóvel juntamente com outros suspeitos. As guarnições da polícia iniciaram o acompanhamento, ocasião em que um dos indivíduos dispensou uma mochila e continuou a fuga em direção a uma área de mata. Durante a perseguição, foi efetuado um disparo de arma de fogo proveniente do interior do matagal contra os policiais militares. Apesar das diligências, os suspeitos conseguiram fugir. Ao voltarem ao local, os policiais recolheram a mochila abandonada, onde foram encontrados 2 frascos de lança-perfume, uma balança de precisão, aparelhos celulares, dinheiro em espécie, um cartão bancário e outros materiais utilizados na atividade criminosa. Dando prosseguimento às buscas, foi realizada uma varredura no imóvel, sendo constatados indícios de que o local era utilizado reiteradamente para a prática do tráfico de drogas. Na sequência, todo o material apreendido foi apresentado à Delegacia de Polícia Civil de Nova Viçosa, ao delegado titular, Dr. Marcos Ludovico, que encaminhou para o Departamento de Polícia Técnica para a realização de exames periciais. As diligências, por meio do Serviço de Inteligência, prosseguem com o objetivo de identificar e localizar os envolvidos. Fonte de matéria, Liberdade News, informando 94FM Nanuque.
10: 7h41, está aí continuando no extremo sul da Bahia. Uma mulher foi presa com drogas após uma denúncia anônima na cidade de Medeiros Neto. Acompanhe.
12: Uma ação do Pelotão de Emprego Tático Operacional PETO, da 44ª Companhia Independente de Polícia Militar CIPIM, resultou na apreensão de uma grande quantidade de entorpecentes na tarde desta quarta-feira, dia 5, no bairro Odorico Pinto, em Medeiros Neto. De acordo com a Polícia Militar, por volta das 12h30, a guarnição recebeu uma denúncia anônima, informando que uma mulher estaria em posse de drogas nas proximidades do posto Novo Horizonte, localizado na Avenida Ayrton Senna. Diante das informações, os policiais se deslocaram até o endereço indicado e localizaram a suspeita. Durante a abordagem, a mulher relatou ser usuária de drogas e entregou espontaneamente duas poções de uma substância com características semelhante à maconha, totalizando aproximadamente 50 gramas. Na sequência, ela informou aos policiais que havia escondido uma sacola plástica contendo mais entorpecentes em um terreno baldio, localizado na rua Renero Bispo, nos fundos da residência de seu pai. No local indicado, os militares encontraram 12 poções de substância análoga à maconha, que somavam cerca de 273 gramas, uma pedra de substância semelhante à cocaína, pesando aproximadamente 54 gramas, 31 pedras de material com características de crack, totalizando cerca de 10 gramas, além de uma balança de precisão. A mulher e todo o material apreendido foram encaminhados à Delegacia Territorial de Medeiros Neto, onde a ocorrência foi registrada e apresentada à autoridade policial para adoção das medidas legais cabíveis. De acordo com o site Subaia News, a ação integra as atividades de combate ao tráfico de drogas desenvolvidas pela Polícia Militar na região do extremo sul da Bahia. Da redação de jornalismo da 94, Jonathan Santos.
11: 7h43 do extremo sul baiano. A gente parte agora para o Vale do Mucuri, região nordeste de Minas Gerais. Uma operação da Polícia Militar terminou com a apreensão de uma arma de fogo, um simulacro, 4 barras de maconha, poções de crack e cocaína, munições e mais de R$6 mil em dinheiro. Isso aconteceu no distrito de Americaninha, zona rural de Novo Oriente de Minas. Tiago Cardoso, da 98FM, nos traz as informações.
13: Arma de fogo, simulacro, drogas, munições e mais de R$6 mil em dinheiro. Uma apreensão que chamaria a atenção em uma grande cidade, mas que surpreendeu ainda mais por ter acontecido na zona rural de Novo Oriente de Minas, no distrito de Americaninha. Segundo a Polícia Militar, a operação foi desencadeada após informações de que um homem, vindo de São Paulo, estaria recrutando jovens para atuar no tráfico de drogas na região. Com base nas denúncias, os militares montaram uma ação que terminou com a condução de 2 suspeitos e a apreensão de uma arma de fogo, um simulacro, 4 barras de maconha, porções de crack e cocaína, munições e mais de R$6 mil em dinheiro. O tenente Ebert Dias comandou a operação e explica como o trabalho da polícia conseguiu desarticular a ação criminosa no distrito em Novo Oriente de Minas.
14: Na semana passada, a Polícia Militar realizou uma operação lá no distrito de Americaninha, onde que conseguimos realizar a apreensão de alguns veículos, produtos de roubo e de furto, né, em outras cidades, nas cidades no estado do Rio de Janeiro, na cidade de Arcos, na cidade de Curvelo. Diante disso, recebemos várias informações dos moradores locais, dando conta que estava acontecendo um intenso tráfico de drogas naquela localidade. De imediato, montamos uma operação, montamos a equipe e descobrimos que um infrator oriundo da cidade de São Paulo estava recrutando adolescentes naquela localidade, naquela comunidade, para que eles enveredassem na traficância local. Conseguimos identificar, através de denúncia de pessoas de bem e de populares, onde eles estavam armazenando toda essa droga. Ao perceber a presença ostensiva da Polícia Militar, Um dos indivíduos que nós já temos ele qualificado, que é oriundo, né, do estado de São Paulo, tomou rumo ignorado diante de um matagal. E dois jovens daquela localidade, nós conseguimos localizá-los tentando retirar toda essa droga que foi encontrada dentro de uma mochila. Drogas e arma de fogo.
15: Tenente Herbert, o que foi apreendido? A gente percebe ali a mesa forrada, a contabilidade ainda em andamento, mas já tem números.
14: Sim. Quatro barras de uma substância análoga à maconha, crack, dinheiro, munições, né, pasta base de cloridato de cocaína, munições e a quantia de uma quantidade grande, né, aproximadamente R$ 6.130 em dinheiro, provavelmente oriundo da traficância. E vale salientar que eles, ao perceberem, né, que iam ser abordados, um dos presos tentou destruir o celular para dificultar a persecução penal pela polícia judiciária. Mas tudo isso vai ser arrolado no boletim de ocorrência e, com certeza, nós iremos intensificar as operações naquela localidade.
15: Esses dois conduzidos são lá da região de Americaninha, são pessoas que vieram de fora e foram até essa comunidade. Qual que é o histórico criminal desses dois?
14: Temos informações que os mesmos se enveredaram na traficância dali daquela localidade por intermédio desse infrator que veio de São Paulo. Então, ele recrutou esses jovens para, provavelmente, fazer uma intensa traficância naquela localidade. Só que a polícia militar não vai aceitar esse tipo de coisa e contamos com a população de bem lá daquela localidade para continuarmos com as prisões e apreensões para aqueles que, porventura, tentassem enveredar nesse mundo do crime.
16: E as conexões desses cidadãos com grupos organizados de tráfico de drogas, excelente?
14: Temos informações, né, que esse cidadão lá de São Paulo está trazendo não só drogas, mas veículos clonados para aquela região, tendo em vista a distância de outras cidades, mas a Polícia Militar, 24 horas, vai estar trabalhando e vamos dar uma resposta plausível para aquela comunidade local.
13: Tenente, chama a atenção a quantidade de drogas, né? Por ser uma zona rural de uma cidade pequena, a polícia acredita que ali estaria sendo montado um centro de distribuição para aquela região?
14: Justamente. O que nós acreditamos, que nós fizemos um levantamento acerca do dia, né, que essa droga chega, então tivemos informações que ela chega nas terças e nas sextas-feiras. Então, hoje, conseguimos lograr êxito justamente no dia que ia fazer a distribuição dessas drogas.
15: A arma de fogo apreendida, usada para uma espécie de proteção dos entorpecentes, da pseudo boca de fumo, o que foi constatado? Estava na posse de algum deles aí, ô, Tenente Herbert?
14: Não só a arma de fogo, mas nós conseguimos realizar a apreensão de um simulacro. Isso aí é para mostrar o poderio de fogo, né? Quando os traficantes tentam comandar alguma determinada área, então eles têm que mostrar que tem força, né? E usa os simulacros também, as armas de fogo.
15: Qual que é a equipe que esteve aí envolvida nessa operação na região de Novo Oriente de Minas, Tenente Herbert?
14: A 42 Companhia, né, montou uma equipe, Tenente Herbert, o Sargento Borges, o Sargento Christian e o soldado Vitor Hugo. Também as equipes lá de Novo Oriente, né, o sargento Duarte, que é o comandante lá de Novo Oriente, e o soldado Lopes.
11: Sete horas e 50 minutos, Polícia Militar de Minas Gerais em ação. Por aqui nós seguimos. 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Agora são 7h51, muito mais informações. O jornal está só começando, a gente volta na sequência.
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8: Sete horas e 56 minutos, estamos de volta no Conexão 94, muito bom dia para todos vocês da zona rural aqui da nossa região de Nanuque, vocês da Bahia, do Espírito Santo, toda a zona rural, toda a região aqui da nossa cidade, muito obrigado pelo carinho e pela audiência. Você que está na padaria tomando aquele cafezinho, muito obrigado aí por estar acompanhando a nossa programação Conexão 94. 7h56, vamos agora falar sobre um assunto aí de reclamações que tiveram aí em relação à Feira Coberta, né? Após reclamações sobre o lixo exposto e o portão danificado, o servidor Alvaci Tecília informou que a coleta de lixo é realizada diariamente às 17 horas e o cadeado do portão já foi substituído. Só confirmando aqui, Alvaci Tecília, é isso mesmo?
9: Confirmado aqui, então. Ele toma conta ali da Feira Coberta de Nanuca e depois dessas repercussões, ele falou acerca da coleta do lixo, que é às 17 horas, e do cadeado do portão, que já foi substituído. Acompanhe.
10: Muito bem, ouvintes, internautas da Rádio 94 FM, estamos aqui na Feira Coberta da cidade de Nanuque. Aliás, né, uma tradição a Feira Coberta aqui na nossa cidade. Estamos com o Avaci, ele é responsável pela Feira Coberta e nós iremos falar da situação desse portão que ficou danificado e sobre a coleta de lixo, como funciona aqui da Feira Coberta. Nesta última segunda-feira, o vereador aqui da nossa cidade, fez um pedido de providência sobre a coleta de lixo e sobre o portão que está danificado. Avaci, como é que está essa dinâmica, né? O Avaci nos convidou para vir aqui para mostrar como é que está, de fato, a situação da Feira Coberta aqui da nossa cidade. Avaci, fala para nós como é que está essa dinâmica, como é que estão os cuidados aqui da Feira Coberta.
11: Oh, beleza, Jonathan, beleza? Ah, um bom dia a todos os ouvintes aí. É o seguinte, Jonathan, vamos começar pelo portão. O portão foi o seguinte, o rapaz, um feirante aqui, que tem um caminhão, ele foi dar uma ré no caminhão, infelizmente foi lá e agarrou no portão e quebrou o portão. Realmente, não quebrou não, só danificou. Só que com isso, aí eu mantive o portão fechado por esse fato. Depois você vê outro fato que o portão manteve fechado porque veio um filho de Deus aqui e entupiu o cadeado. Então, para a gente não quebrar o cadeado, deixar o portão aberto, eu preferi deixar o portão fechado, que é mais segurança para a Feira Coberta. Só que aí, logo em seguida, a gente resolveu o problema do cadeado também, que veio um feirante por lá, comprou o cadeado e colocou no lugar. O portão está sendo aberto agora todos os dias. E com relação ao lixo também, igual o Bruno Salomão falou, o pessoal pode dar uma resposta, é o seguinte, que o lixo é recolhido praticamente todos os dias. Infelizmente, quem faz vídeo, às vezes vem aqui na feira, vem no dia que o lixo não foi recolhido. Mas se vir logo após, na parte da tarde, 5 horas da tarde, o lixo é recolhido. Então, a gente está dando essa situação porque o pessoal sabia que não é assim como o pessoal está aí falando por aí. A Feira Coberta não está abandonada, a Feira Coberta está sendo cuidada assim, na medida do possível, que a gente sabe que hoje a dificuldade existe, né? Igual você falou, a Feira Coberta é uma tradição da cidade. Vou colocar aqui hoje 90%, para 80% da população passa por dentro da Feira Coberta. A gente tem manutenção nos banheiros, né? Tem papel, tem a pessoa que limpa o banheiro todos os dias, quem vê, mas infelizmente suja direto, mas tem pessoas que limpam. Então, quer dizer, a gente está dando a satisfação assim para o pessoal saber que tem, que existe o problema, mas a gente procura selecionar também.
10: Tá certo, é bom salientar, vou pedir a minha cinegrafista para filmar ali. Inclusive, o Avaci, tem um ecoponto ali também neste ponto. Vamos caminhar aqui, por gentileza, para a gente conhecer. Aqui, dá uma volta aqui também na fachada da Feira Coberta, o Camille, por gentileza. A Feira Coberta está limpa neste ponto, mas é somente neste ambiente, que infelizmente as pessoas estão colocando, tem alguns cocos ali e tem um ecoponto também. Então, salientar que está tendo essa coleta, Avaci, só para a gente passar, né, para a população, como é que funciona a coleta de lixo aqui neste ponto da Feira Coberta?
11: Ó, no momento, John, no momento a coleta está sendo feita 3 dias na semana, certo? Só que o seguinte, a partir do momento que a gente teve uma dificuldade maior, como o pessoal aumentou o número de coco, que o pessoal dos cocos joga tudo aqui para não jogar no meio da rua. E o pessoal, a vizinhança também joga lixo aqui dentro para não jogar no meio da rua justamente. Só que agora nós vamos tentar intensificar essa coleta de lixo para todos os dias. Já conversei com o secretário de obras, que é o Elson, conversei com o Marcinho, que é o responsável pela limpeza pública. A gente vai tentar recolher esse lixo todos os dias. O ecoponto está ali foi no dia do encontro que teve aqui do Caroz para Mulheres. Aí eles vão ter que recolher o ecoponto. Por quê? Porque, infelizmente, ele não, aqui na feira ele não é bem colocado.
10: Então, esse ecoponto, na verdade, ele não é para ficar aqui para coletar o material da feira.
11: Não. Ele vai ser recolhido porque, infelizmente, o pessoal, às vezes, estava jogando, não estava dividindo o lixo da maneira correta, entendeu? Estava jogando coisa, lugar onde não devia. Então, por isso que até nós vedamos ali, tampamos a parte ali, para o pessoal não jogar. Depois eles vão recolher ele, que ele não é daqui. Ele acha que ele fica lá no centro, parece.
10: E um detalhe aqui, Avaci, porque as pessoas chegam também, a gente chegou no horário que o lixo não foi coletado.
11: Não foi coletado.
10: Né?
11: Não foi coletado.
10: Tem esse detalhe aqui, eu estava conversando com a Avaci aqui, que às vezes a pessoa chega, de onde? Vai chegar aqui e vai ver o lixo, mas o lixo não vai ficar aqui o dia todo. As pessoas já vão vir hoje coletar esse material, não é mesmo, Avaci?
11: Com certeza. Daqui a pouco, mais tarde um pouquinho, se você passar aqui mais tarde, lá para as 4 horas, 5 horas da tarde, você já não vai ver esse lixo aqui mais. Eu, inclusive, agora eu liguei para o Marcinho, ele falou que está lá em Vila Pereira resolvendo o problema. Assim que ele chega, ele vem recolher o lixo. Então, a explicação que eu dou para o pessoal é isso. Às vezes o pessoal vem aqui na hora que o lixo está, mas não vem na hora que o lixo não está. entendeu? O lixo é recolhido, sim. Todos os dias, a feira coberta tem a manutenção dela, igual eu já expliquei. A limpeza é feita aqui mensalmente dos matos, que o Marcinho entra com a equipe dele aqui para limpar. E o pessoal limpa. Nós temos equipe aqui dentro que vai à feira todos os dias, você entendeu? E igual eu falei a respeito dos banheiros, os banheiros são mantidos limpos também todos os dias para a população. Porque 80% da população passa aqui dentro dessa feira durante a semana. Porque o pessoal vai para o INSS, passa aqui dentro. A rodoviária, às vezes, cobra o banheiro. Aí vem tudo para cá, para o banheiro da Feira Coberta, que sabe que a gente não cobra nada. Então é um movimento bom a Feira Coberta. Mas na realidade, está sendo cuidado sim. Nosso secretário Valdeir, que é o secretário responsável pela feira, né? Pela cultura, a agricultura, ele está cuidando sim. Nós estamos cuidando bem sim. Quando ele me passou isso aí, passou por esse objetivo, né? Para a gente dar uma manutenção legal na feira. Inclusive, Jonathan, a questão das lâmpadas aqui da Feira Coberta já está sendo solucionada também. Por quê? Essas lâmpadas aqui, a gente tem que ver o seguinte: essa instalação. Uma instalação muito antiga. Essa instalação é a instalação da época que fundou a Feira Coberta. Na época não vou nem lembrar quanto tempo tem. Mais de 12 anos tem isso. Só que para fazer essa... Às vezes a gente troca as lâmpadas. Como a instalação é velha, as lâmpadas queimam com facilidade. Às vezes a lâmpada nem está queimada, porque a instalação é velha. Mas só que eu já conversei com o Valdeir, está sendo providenciada as lâmpadas novas para cá, ou então uma colocação de refletores para resolver o problema da feira. Está sendo resolvida também essa situação também. Já tá praticamente resolvida.
9: Tá certo, tá aí. As palavras, né, do Avaci, que é responsável pela Feira Coberta aqui de Nanuca, ele nos solicitou e a nossa equipe da 94 veio aqui para trazer as informações para vocês. Avaci, muito obrigado, parabéns pelo trabalho realizado aqui. Nós voltamos para os estúdios da Rádio 94 FM.
12: Agora são 8:03. Nós estivemos, né, nas sessões, nós comparecemos a nossa equipe nas sessões da Câmara Municipal, onde foi citado essa situação da Feira Coberta, uma vez que a gente sabe do interesse e da relevância que tem a Feira Coberta em todos os sentidos, na utilidade diária, na sua tradição ao longo das décadas e na sua utilidade para a comunidade. Nós deslocamos a nossa equipe, o Jonathan Santos e a Camille foram até lá para conversar. Fizemos umas perguntas ao Alvaci Tercília, que é o responsável, ele é o administrador da localidade, e fizemos as perguntas acerca da limpeza, acerca do que está acontecendo, e ninguém melhor que ele para fazer isso, para falar, olha, ele disse bem claramente, lá na rodoviária, cobra um banheiro, ok, é um direito deles, as pessoas vêm para cá. Então, é importante, e não falo isso com cunho nenhum de justificativa de nada, a gente tem que ver que realmente inúmeras pessoas passam por ali diariamente, às vezes só por passar, né? Alguns acabam, o lixo às vezes é de lá de dentro, igual os cocos, tal. O pessoal usa o banheiro, né? Então é uma utilidade. A Feira Coberta, ela é uma utilidade. Não só, ela é usufruída não só por quem trabalha lá, mas pela comunidade toda da região. Então é importante ver os prós e também o outro lado. É importante sim fazer a cobrança. O vereador estava no direito dele de fazer isso corretamente, e o Alvaci fez aí a justificativa, que os 3 vezes por semana feita a coleta, aquele lixo que vocês viram, que inclusive tinha urubu e tal, à tarde é recolhido 3 vezes, não é isso, Jonathan?
9: Já foi colhido já o lixo já. E só um detalhe, Túlio, é importante que aquela quantidade de coco que está lá é um combinado dos vendedores de água de coco da cidade de colocar naquele ambiente.
12: Da cidade?
9: Isso. Pelo que eu entendi, o que ele falou, depois, se eu tiver errado, ele me corrige aqui, que eu também vou corrigir aqui no ar, mas é o pessoal que vende água de coco, eles descartam...
12: Ah, então aqueles cocos ali não são necessariamente só da feira.
9: Pelo que eu entendi, o que ele falou ali, conversando no off, aqueles cocos são descartados ali para ser colhido ali. Para não jogar o coco em outros lugares da rua, em avenidas, eles são descartados ali. Mas todo dia de tarde ali é acolhido.
12: Então, mais um ponto também para a gente acrescentar, porque então, sendo isso, né, por enquanto extraoficial, mas sendo isso verdadeiro, igual como o Jonathan está falando, então, os cocos que você vê, que você toma lá no calçadão, aqui e tal, vai tudo para ali. Isso. E outro plus, o Alvaci, né, que é o responsável, falou, moradores da região, há um combinado de botar o lixo deles das residências ali dentro. Eu ouvi isso da parte dele. Então, aquele montante de lixo, na verdade, gera uma crítica, né? Ó, tá em lixo lá dentro. Mas ali é para não deixar nas portas dos moradores. Então, se é correto ou não, eu não vou entrar nesse mérito. Não é comigo, né? Num primeiro momento, não. Né? Mas é importante entender, aquele lixo ali, até porque a gente viu sacolas de lixo, coisa, não é gerado na feira todo. Né? Então, a gente acabou de ver, aquele monte de coco é da cidade. Aquele monte de sacola, boa parte delas é dos moradores ali da circular, do entorno, pelo menos foi o que eu ouvi. Então, o que pode ser feito é ver acerca disso, se é legal, se é correto, esses lixos estão ali e tal, mas para a população entender que não é só ali. E eu conheço muito bem o Alvaci Tecílio, é um cara muito sério, um excelente profissional, meu amigo, e tenho muita fé em tudo que ele fala. E se ele deu essa expressão, falou, ó, Túlio, é assim, Túlio não, população é assim, quebrou o cadeado, tudo ali foram contratempos. Porque se você for olhar, um caminhão bateu e quebrou o portão. Não foi, né, vandalismo no cadeado. Alguém lá da feira foi, comprou um cadeado e colocou. Então, são os percalços do trabalho. É importante ter essa visão também, né? Na hora da crítica, na hora da colocação, analisar os porquês. Porque eu creio muito que a feira coberta é algo que todo mundo gosta. Né? Não tem administração, conheço lá o Avaci, está lá cuidando, banheiro, limpeza, todo dia passada a vassoura. Então é importante olhar também por esse lado, ok? Seguimos por aqui agora, 8:08.
9: 8:08, só para finalizar o assunto, as pessoas passam fazendo os vídeos mesmo e a população tem que falar.
12: Exato.
9: A população está certa de reclamar mesmo. Nós estamos aqui trazendo essas informações. Um vereador também falou, também fez um pedido de providência falando sobre esse conserto e a população mesmo tem que mostrar também, né, Túlio? E nós aqui trazemos tudo para você, a fala dos dois lados, isso que é importante para os nossos ouvintes. 8:09, abasteça seu veículo com conforto e qualidade no Posto Reunidas, com o melhor combustível da cidade. 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Posto Reunidas. 8:09, Conexão 94, volta já.
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6: 8 horas 14 minutos. Acerca ainda desse tema da Feira Coberta, recebemos aqui mais informações. O próprio Alvaci Tercília dá aqui o seu bom dia no nosso canal do YouTube. Ele está acompanhando a live. Bom dia, amigos. Túlio e Jonathan, valeu pela matéria. Inclusive, o lixo que está nas imagens, já foi recolhido ontem, né? Ele falou sobre essa limpeza e eu recebi aqui também do secretário de Agricultura, o Valdeir Souza, obrigado, gentilmente acompanhando a matéria e nos enviou aqui, e falando acerca dos cocos, o porquê dos cocos estarem ali. Bom dia, isso o secretário Valdeir. Os cocos são colocados lá por todos, porque isso foi um acordo do Ministério Público e Meio Ambiente. Então, aqueles cocos estão lá, são dos vendedores. O Ministério, para evitar sujar a cidade, eles foram, segundo dito aqui, um acordo com o Ministério Público de deixar os cocos lá. E 3 vezes na semana, era até então, e agora, conforme o Alvaci falou, isso vai ser intensificado e recolhido praticamente diariamente. Então, solucionado essa situação, a questão do portão está alinhada. Então, é isso. Graças a Deus, tudo esclarecido num primeiro momento. Quero agradecer a todos os envolvidos, ao vereador que fez o pedido, ao Alvaci que fez o esclarecimento e recebeu muito bem a nossa equipe. Sabe que é importante informar a população e aqui ao secretário de Agricultura, que se dispôs a nos informar, dar informação para a gente não ir no escuro, a gente ir. Isso é um acordo que tem lá. Então, nós seguimos por aqui, 94 FM, a rádio que informa, que deixa você muito bem alinhado e alinhada. Vamos para o dia 6, que é hoje, que é celebrado o Dia Nacional dos Profissionais de Educação. Acompanhe.
7: Nesta quinta-feira, 6 de agosto, é celebrado o Dia Nacional dos Profissionais da Educação, uma data dedicada a homenagear e reconhecer

0: todos aqueles que fazem parte da comunidade escolar e que contribuem diariamente para a formação de crianças, adolescentes, jovens e adultos em todo o país. A data destaca a importância de uma educação construída de forma coletiva. Além dos professores, são homenageados diretores, vice-diretores, coordenadores pedagógicos, supervisores, orientadores educacionais, secretários escolares, auxiliares administrativos, inspetores, merendeiras, motoristas do transporte escolar, profissionais da limpeza e manutenção, além de tantos outros trabalhadores que garantem o funcionamento das instituições de ensino. Cada um desses profissionais desempenha um papel fundamental para que o ambiente escolar seja organizado, acolhedor e propício ao aprendizado. O trabalho desenvolvido por essas equipes contribui não apenas para a transmissão do conhecimento, mas também para a formação de cidadãos conscientes, preparados para os desafios da sociedade e comprometidos com valores como respeito, responsabilidade e solidariedade. A data também é um momento de refletir sobre os desafios enfrentados pelos profissionais da educação, como a necessidade de valorização da carreira, melhores condições de trabalho, investimentos em infraestrutura, formação continuada e políticas públicas que fortalecem o ensino em todos os níveis. Reconhecer esses profissionais é reconhecer que a educação é uma das bases para o desenvolvimento de qualquer sociedade. É nas escolas que são construídas oportunidades, despertados talentos e formadas as futuras gerações que irão contribuir para o crescimento econômico, social e cultural do país. Neste 6 de agosto, o Dia Nacional dos Profissionais da Educação reforça a importância de valorizar todos aqueles que, com dedicação, competência e compromisso, fazem da educação um instrumento de transformação, inclusão e construção de um futuro melhor para todos. Diretamente da redação do Jornalismo para 94, Camille Batista.
1: Oito horas, 19 minutos, nova lei cria o Pix Pensão para garantir pagamento automático de pensão alimentícia. A criação do chamado Pix Pensão promete trazer mais praticidade e segurança para o pagamento de pensão alimentícia no Brasil. A nova lei, já sancionada pelo governo federal, permitirá que os valores determinados pela Justiça sejam debitados automaticamente da conta do responsável e transferidos diretamente ao beneficiário. Vamos acompanhar.
2: O presidente da República sancionou a lei que cria o Pix Pensão, um novo mecanismo para pagamento automático da pensão alimentícia no Brasil. A medida entrará em vigor em 2027 e permitirá que os valores definidos pela Justiça sejam debitados diretamente na conta do responsável pelo pagamento e transferidos para o beneficiário. A novidade busca reduzir atrasos e facilitar o cumprimento das decisões judiciais relacionadas da pensão alimentícia. O sistema funcionará por meio das instituições financeiras autorizadas pelo Banco Central, que serão responsáveis por executar as transferências automáticas. Com a nova regra, o pagamento deixa de depender da iniciativa mensal do devedor. Atualmente, a pensão costuma ser quitada por PIX, transferência bancária, boleto ou desconto em folha de pagamento. A partir da implementação da lei, o débito poderá ocorrer automaticamente na data determinada pela Justiça. Mas como vai funcionar o Pix Pensão? O pagamento automático poderá ser solicitado quando a pensão alimentícia já tiver sido estabelecida por decisão judicial ou por um acordo homologado pela Justiça. O pedido deverá ser apresentado no próprio processo judicial por meio de um advogado da Defensoria Pública ou, quando cabível, do Ministério Público. Também será necessário informar os dados bancários de quem fará o pagamento e de quem receberá os valores. Após a autorização judicial, emite-se uma ordem eletrônica para que a instituição financeira realize os débitos recorrentes na data fixada pelo juiz. Outra mudança importante é que o pagamento não poderá ser cancelado pelo responsável pela pensão, diferentemente do que ocorre quando há um PIX agendado tradicional. Qualquer alteração, suspensão ou cancelamento dependerá de uma nova decisão judicial. Também não será necessário abrir uma conta específica para receber a pensão. Basta que a conta indicada esteja vinculada à instituição financeira autorizada pelo Banco Central e tenha sido informada no processo. O Pix Pensão poderá ser solicitado por beneficiários de pensão alimentícia fixada judicialmente ou prevista em acordo homologado pela Justiça. A medida também vale para mães, pais ou responsáveis legais que recebam os valores em nome de crianças e adolescentes, além de pessoas que possuem um título executivo judicial reconhecendo a obrigação alimentar. Se, na data do vencimento, a conta do devedor não tiver saldo suficiente, o sistema registrará a insuficiência de recursos. Nesses casos, a legislação prevê que outros ativos financeiros do responsável poderão ser tornados indisponíveis até o limite do valor devido. Assim que houver recursos disponíveis, o valor poderá ser bloqueado e transferido automaticamente ao beneficiário, conforme decisão judicial. Por fim, a expectativa é que o Pix Pensão torne o pagamento da pensão alimentícia mais eficiente. Além disso, que seja possível reduzir atrasos e aumentando a segurança jurídica para quem recebe quanto para quem cumpre a obrigação. O sistema também deve diminuir a necessidade de novas medidas judiciais para cobrar parcelas em atraso, tornando o processo mais ágil para todas as partes envolvidas. Para a Rádio 98 FM, repórter Thiago Cardoso.

0: Agora, 8 horas e 24 minutos. 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
9: 8 horas 29 minutos, tem muito mais, o Conexão segue por aqui. Agora vamos com as indicações e pedidos de providências realizados na sessão ordinária da Câmara Municipal de Vereadores de Nanuque, sessão de terça-feira, dia 4 de agosto. Acompanhe.
10: Olá, população de Nanuque. Quero começar dizendo que depois de um recesso parlamentar, de muito trabalho, de muita escuta da população, pude trazer pautas importantes para essas duas primeiras sessões de agosto aqui na Câmara Municipal. Na área da transparência, apresentei requerimento para detalhar todos os imóveis alugados pela Prefeitura, porque precisamos saber quanto custa, se realmente esses imóveis estão atendendo o interesse público. Também cobrei transparência nas obras públicas da cidade e o retorno do sinal de TV digital aberta, que hoje, gente, infelizmente está capenga, funcionando apenas um canal. Na saúde e na área social, entramos com um levantamento sobre pessoas com transtornos mentais em vulnerabilidade, cobrando serviços humanizados como residência terapêutica. Também acionamos o Ministério Público para o pagamento correto do TFD. E trago uma ótima notícia também. A nossa fiscalização, ela trouxe resultados. O Ministério Público acatou uma notícia de fato a respeito da transparência no sistema de fila de consultas e exames, cirurgias e procedimentos da saúde. Então, o município tem 30 dias para regulamentar e 60 dias para disponibilizar de forma transparente no site da Prefeitura essas listas de espera. A fiscalização, ela trazendo resultado real para a saúde do nosso povo. Na infraestrutura, nós cobramos pavimentação, né, recomposição de pavimentação na Travessa Viçosa, na Rua Pedra Azul, em trecho do Novo Horizonte. Solicitamos também uma iluminação, indicamos uma iluminação mais potente na Avenida Brasil, porque recentemente houve uma reforma do canteiro central, mas a iluminação lá continua ineficiente. Então, a nossa sugestão é que coloque braços maiores com lâmpadas mais potentes para que ambos os lados da via possam ser iluminados. É uma indicação de baixo custo e que trará o resultado que a população precisa. Nós solicitamos também extensão de rede elétrica em alguns pontos da reta, limpeza na orla da Avenida Mucuri, alguns pontos ali também de recomposição, iluminação. Solicitamos vistoria urgente na galeria da Rua Carijós, no bairro Laticínios, porque aquela galeria é pluvial e ali vem soltando cheiros ruins de esgoto. Então, eu preciso dessa vistoria para saber se lá está tendo apenas água pluvial ou se está tendo queda de esgoto, que é responsabilidade da Águas de Nanuque. Então, para que a gente possa identificar quem acionar, eu preciso dessa vistoria por parte da Secretaria de Obras para que a gente tenha as informações concretas para os nossos próximos passos de atuação. Juntamente com o vereador Bruno Salomão, foi solicitado também a desassoreação da Lagoa dos Namorados. Está prevista uma obra de melhoria da pista, de deque. Então, essa desassoreação da lagoa, ela precisa acontecer antes da obra, para que não venha danificar o piso da lagoa futuramente. Na quadra do Novo Horizonte, também juntamente com o vereador Bruno Salomão, nós solicitamos uma limpeza naquela quadra, uma análise a respeito de como estão os banheiros e também indicamos a implementação de duas câmeras para maior segurança e acompanhamento, principalmente de atos de vandalismo naquele local. Por fim, eu fiz uma cobrança no plenário firme sobre a lentidão da obra do calçadão, porque a gente sabe que a obra tem prazo, mas o prejuízo que o comércio está passando, ele é agora. Então, nós precisamos que o governo sente com a empresa e trate o calçadão como prioridade, colocando mais pessoas, aumentando o turno de trabalho, para que rapidamente essa obra seja entregue e os comerciantes daquela área parem de sofrer prejuízo. Fiz uma moção de pesar também em favor de Maria Vitória Barbosa Carrera, que tanto contribuiu para a educação, a cultura da nossa cidade. E, para finalizar, falei sobre o nosso trabalho hoje no Grande Expediente, sobre as cobranças que nós fizemos sobre as canetas de insulina e amanhã nas farmácias municipais vão estar sendo distribuídas. Enquanto outras cidades, essa distribuição já aconteceu há bastante tempo, Nanuca está distribuindo amanhã. Mas é algo que eu fico feliz em saber que a fiscalização, os dois requerimentos que eu fiz, cobrando a respeito das canetas de insulina, dos pedidos de insulina e insumos no nosso município, surgiu o resultado. Porque ouvir é fundamental no nosso mandato. E o meu objetivo é justamente transformar o que eu escuto em medidas concretas para a Casa Legislativa. Muito obrigada.
11: Olá, população. Sou o vereador Djalma Moreira. Mais uma reunião muito importante aqui na Câmara Municipal de Nanuque. Podemos destacar vários debates entre vereadores, vários pedidos de providência, várias indicações. Podemos destacar aqui que a gente cobrou mais uma vez aqui, a gente está tendo muita cobrança aí do bairro Alvorada, a limpeza lá do bairro Alvorada, e também pedimos ao prefeito municipal e à secretaria de obra em caráter de urgência, urgentíssima, ali na rua Pernambuco, esquina com a Rio de Janeiro, no bairro Vila Nova, uma grande cratera no meio da rua lá e está causando grandes transtornos à população. É isso aí e vamos para frente.
0: Agora, 8 horas e 36 minutos. Agora é hora de falar de esporte.
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9: É isso, é hora de falar de esporte aqui na 94 FM. Ontem, quarta-feira, 5 de agosto, 4 confrontos encerraram mais uma etapa das oitavas de final da Copa do Brasil. Os jogos foram marcados por um clássico carioca eletrizante. Teve classificação do Cruzeiro diante da Chapecoense, a vitória gremista sobre o Mirassol e o triunfo do Palmeiras sobre o... Na verdade, o Fortaleza venceu o Palmeiras, mas insuficiente aí para classificar. O Cruzeiro venceu a Chapecoense por 2-0, né, confirmou aí a sua superioridade no Mineirão, garantiu vaga nas quartas de final ao vencer a Chapecoense por 2-0 após empate. Sem gols no jogo de ida, os autores dos gols, Matheus Henrique aos 45 minutos do primeiro tempo e Caio Jorge aos 40 do segundo tempo, Cruzeiro avançando, teve Grêmio 1, Mirassol 0, na Arena do Grêmio, o tricolor gaúcho venceu por 1-0 e avançou às quartas de final, depois de ter empatado em 1-1 no jogo de ida, o autor do gol, Cristaldo. Tivemos também o clássico carioca, onde terminou Fluminense 1, Vasco 3, no Maracanã. O Vasco fez uma grande atuação no clássico, derrotou o Fluminense, garantindo assim vaga nas quartas de final, após um empate no primeiro jogo, sem gols. O Fluminense marcou com John Kennedy, o Vasco da Gama marcou aí com David, um dos gols também, marcou com Puma Rodrigues, um de seus gols, e conseguiu, assim, avançar, né, na Copa do Brasil. Tivemos também Fortaleza 3, Palmeiras 2. Lá o Fortaleza, em suas dependências, venceu por 3-2 e acabou, mesmo assim, eliminado. O Palmeiras já tinha vencido por 3-0 o primeiro jogo. Fortaleza, Lucero, Marinho e Moisés, gols. E Vitor Roque e Flaco Lopes, no Palmeiras. Está aí, classificados Cruzeiro, Grêmio, Vasco e Palmeiras. Lembrando que hoje tem mais jogos aí da Copa do Brasil. Pessoal que acompanha, hoje ainda teremos Corinthians, Internacional na Neoquímica Arena, às 8 horas da noite. Mesmo horário, Vitória da Bahia e Atlético Paranaense. Essas foram as informações do esporte. No Giro Esportivo teremos mais a partir das 11h30.
0: Conexão 94 volta amanhã com muito mais informações. Túlio Batista continua no Bom Dia 94. Tenha um dia abençoado.
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9: 8 horas 42 minutos. Bom dia, Nanuque. Bom dia, região. 8h42. Chegando o nosso Bom Dia 94, trazendo música boa, trazendo informação, principalmente tendo você como parceira, parceiro, trabalhando juntos com a gente para trazer música boa, para você interagir através do 339-9864-9494. 94 FM, a melhor, a mais ouvida. Até 11h30, a gente toca muito som e te faz companhia. Beleza? Para a gente começar, lembrando, no momento 23 graus de temperatura em Nanuque para essa quarta-feira, dia 6 de agosto. Hoje a máxima é de 30 graus, então se prepara aí, 30 graus de máxima, né, para esse dia de hoje, essa quarta-feira. Hoje é dia de quê, Túlio? Hoje é dia dos profissionais, Dia Nacional dos Profissionais da Educação. Parabéns aí à importância de vocês na no crescimento educacional dos nossos, de todos nós, né? Os profissionais da educação são fundamentais, assim como os profissionais da saúde, enfim, né? Todos vocês têm a importância de nos ajudar no crescimento pedagógico, né? A gente vai aprendendo, enfim, a importância é imensa, a educação é algo que nos faz avançar na vida. Então, parabéns a todos vocês pelo seu dia, a nossa homenagem da 94 FM, minha, do Túlio Batista, a cada um. O programa hoje é dedicado a vocês. 8h44, Paula Fernandes e Taylor Swift, Long Live 94.

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3: FM, 8:57. Kellen Bianca, está tudo bem?

0: 94 FM, 9 horas 3 minutos. Está tudo bem, Kellen Bianca, girando na 94 FM. Música boa o tempo inteiro, 9 horas 3 minutos, para você se atualizar. O Bom Dia chega com música, com informação. A propósito, o SUS terá 100 mil teleatendimentos mensais para vício em bets. Exatamente isso. O Sistema Único de Saúde, o SUS, ampliou para até 100 mil atendimentos, né, os teleatendimentos mensais a pessoas que enfrentam problemas relacionados a jogos de aposta online. A iniciativa passou a valer a partir da última terça-feira, dia 4. O serviço começou a ser ofertado em março, com uma média de 600 teleatendimentos mensais. Agora, com a expansão, de acordo com o Ministério da Saúde, se fez necessária em razão da alta procura. A ferramenta é oferecida por meio do aplicativo Meu SUS Digital, em parceria com o Ministério da Fazenda e a Agência Brasileira de Apoio à Gestão do SUS. Com atendimento remoto, sigiloso e acolhedor, o serviço oferece orientação e acompanhamento profissional, funcionando como uma porta de entrada para a rede de atenção psicossocial. Os dados da pasta indicam que mais de 1 milhão de pessoas solicitaram a auto-exclusão do CPF de sites e aplicativos de apostas por meio da plataforma centralizada de auto-exclusão, ferramenta do Observatório Saúde Brasil de Apostas Eletrônicas. Os números mostram ainda que 35% das pessoas acionaram a autoexclusão em razão da perda de controle sobre as apostas. Dentre os sinais de alerta listados pelo Ministério estão mudanças no sono, na alimentação ou humor, isso nas pessoas. Mentir para familiares e amigos sobre apostas, sentimento de vergonha e culpa relacionados a apostas, ansiedade, irritabilidade e quietação quando estão jogando, uso de jogo como forma de lidar com estresse e frustração, dificuldade de diminuir ou parar de jogar, comprometimento das relações pessoais e profissionais, uso intensificado de álcool e outras drogas e também comprometimento do orçamento pessoal ou familiar devido aos gastos com apostas. Então, é algo muito sério e o governo amplia isso, né? O Ministério ampliou essa oferta em razão da alta procura. SUS vai ter 100 mil atendimentos mensais para os vícios nas bets. Realmente, a gente já falou isso aqui, abordou isso aqui, está lá no portal da Agência Brasil, se você quiser conferir, porque, inclusive, a gente tem visto nessa questão de jogos como Tigrinho, jogos online, pessoas estão comprometendo sua renda. A gente já leu aqui acerca de pessoas que recebem Bolsa Família fazendo jogos de apostas, né, em bets, enfim, e isso tem se intensificado, então, ampliando aí esse leque para atender essas pessoas e fazer com que elas possam uma espécie de ajuda, que elas possam se livrar dessa situação. A gente segue monitorando e acompanhando. Agora, 9 horas, 7 minutos. Bom dia.
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3: Agora 9:11, confira.

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Agora são 9h16, 94 FM, a número 1, a mais ouvida. A gente segue por aqui tocando música boa o tempo inteiro e a gente convida você para participar. 339-9864-9494, agora 9h16, ótima quinta-feira para gente, dia 6 de agosto. Está chegando Wicked Game, A.E.S. Remix.

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10: Sempre pertinho de você, 94 FM, a número 1, a Maristela, participando da melhor programação. Bom dia, minha amiga, tudo bem?
11: Bom dia, meu amigo Túlio. Estou adorando essa música é muito romântica, linda. Tomara que o dia hoje seja assim lindo, romântico, nem essa música que está tocando aí. Beijo, amo vocês aí da FM. Um abraço na Sueli.
10: Tá certo, abraço para você também, minha amiga. A Tereza tá participando, mandou mensagem. Oi, Tereza, bom dia.
12: Bom dia, Túlio, é Tereza. Ô, Túlio, você pode rodar uma música de Amado Batista aí para mim, Folha Seca. Ofereço para Antônio Vieira, lá do Recanto Conviver. Tem como, meu filho? Passa aí para mim. Um bom dia, Deus abençoe.
10: É isso, Folha Seca tá chegando agora. Aumente o volume, 94.

0: Que delícia de som, hein? Atendendo pedidos, Roberto Carlos e Jennifer Lopes, chegaste. A Carminha mandou mensagem, está participando. Bom dia, Carminha.
1: Oi, Túlio, bom dia. Que Deus te abençoe esse dia de hoje. Hein, Túlio? Dá um feliz aniversário para meu irmão lá no DR, Ademar, que a irmã dele está mandando, a Carminha. Escolhe uma música aí de Amado Batista para ele. Ademar, lá no DR.
0: Pode ser.
1: Aqui na Fazenda São Luís.
0: Certo, pode ser essa que tocou, porque eu acabei de tocar o Amado, inclusive no seu áudio tem aí, fica aí oferecida para o seu irmão, tá bom? Abraço, obrigado aí por estar conosco. Sempre ligada, minha amiga Carminha. O Fabrício mandou mensagem também, tá ligado? Bom dia, Fabrício.
2: Fala, meu amigo Túlio. Bom dia, meu irmão. Aqui é Fabrício de Montanha. Manda um alô aí pra nós daqui de Montanha. Quero pedir uma música de Zé Ramalho. Um ótimo dia pra nós, abençoado. Que Deus abençoe.
0: Tá certo. Daqui a pouquinho, vem chegando a sequência de saudades, a gente toca pra você um Zé Ramalho. A Sueli tá aqui. Bom dia, Túlio. Ótimo dia. Tá pedindo música. Ofereço a todos do Pajeú e para a Comitiva Sem Destino. Pedindo o Robério aqui. Pessoal participando. Alô, galera. Abraço pro meu amigo Mike Sanches. Tá ligado? Tá curtindo? Os Filhos de Papai, né? Vai ter cavalgada lá nesse fim de semana. Muitas atrações. Tá rolando aí na programação da 94 FM. O spot da festa. O pessoal que está acompanhando aí já ouviu, com certeza. 9h45, bom dia.
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3: Com certeza, a frequência dos grandes sucessos, agora 9 horas e 53 minutos, atendendo a pedido, vamos tocar um som de 1985, ali gravado entre fevereiro e março, lançado em março, mais precisamente março de 1985, música de Zé Ramalho, que compõe a 11ª faixa do álbum De Gosto de Água e de Amigos. É o álbum, né? O 7º álbum da carreira de Zé Ramalho, de 1985, que contém essa linda canção que tem o nome de Mistérios da Meia-Noite 94, a melhor.

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0: a pouco. 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
1: Que sequência linda, hein? Mistérios da Meia-Noite com o Zé Ramalho e Raimundo Fagner, retrovisor. Dois nordestinos aí fantásticos, ícones da música popular brasileira. Agora 10 horas, 2 minutos. Gente, um assunto sério. É, a gente vai vivendo a vida, vai tocando as coisas, mas é importante estar atento e atenta às informações, até para a proteção da nossa própria família. A polícia mira uma rede de abusos online no Discord após autoextermínio de uma adolescente. É isso mesmo. A Polícia Civil realizou uma operação em 5 estados para prender administradores de comunidades virtuais no aplicativo Discord, né? Um aplicativo de internet que, nesse aplicativo, transmitiam ao vivo abusos, automutilação e incentivos ao autoextermínio. As investigações começaram após uma jovem, né, cometer autoextermínio, uma jovem de 13 anos, e essa jovem participava de um desses grupos. As investigações revelaram que os suspeitos abordavam as crianças no aplicativo, por isso prestem atenção, e também adolescentes em redes sociais comuns, atraindo as vítimas para interações em aplicativos de mensagens, a partir de conversas e amizades virtuais. As vítimas ali eram induzidas a enviar fotos e vídeos íntimos, material que passava a ser usado como chantagem por parte dos agressores. Nesta semana, essa matéria é de hoje, 4 adolescentes com idades de 13 e 17 anos foram apreendidos e um jovem de 18 anos foi preso durante a operação policial. Suspeitos gerenciavam comunidades fechadas que transmitiam conteúdos de violência extrema e automutilação. Especialistas em segurança digital e psicologia reforçam a necessidade de atenção dos pais em relação ao uso de celulares e redes sociais pelos jovens. Segundo a delegada Lisandria Salvariego, o monitoramento parental é fundamental para evitar que menores sejam aliciados por criminosos em ambientes virtuais. Abre aspas, quando os pais acham que os filhos estão seguros dentro do quarto, enfim, com acesso amplo ao celular, eu digo sempre que não. É muito pelo contrário, é ali que a gente percebe que eles podem ser tanto autores desse tipo de crime quanto vítimas, alerta a especialista Lisandria Salvariego, fecha aspas. A psiquiatra, no caso o psiquiatra Rodrigo Machado, aponta que o comportamento de busca por pertencimento em grupos online vulnerabiliza os jovens. O Discord, o aplicativo, afirmou que não tolera a atuação de grupos extremistas em sua plataforma e que mantém equipes dedicadas à identificação e remoção desse tipo de conteúdo. Quer dizer, se eles realmente não apoiam, por que que está acontecendo? Como é que a polícia conseguiu descobrir tudo isso, né? Esses investigados, eles abordavam crianças e adolescentes aí nas redes sociais e no Discord, conteúdos aí que, inclusive, levou uma jovem ao autoextermínio. Então, é importante aí, pais e mães, o Bom Dia é um programa sério. A gente, tudo bem, tem as brincadeiras, tem as músicas, tem a participação do ouvinte, mas é importante estar atento a isso. Tem um controle parental, né? Tem a faixa etária. Jovens ali de 17, 18 anos abaixo não podem ter o acesso livre e pronto para fazer como querem. As pessoas, os maldosos, né? Eles pegam exatamente essa vulnerabilidade. Se você for olhar aí, em sua maioria, mesmo na criminalidade, a grande maioria que morre são jovens. Grande parte ali menores, ou jovens aí abaixo dos 25, 30 anos. Então, é importante que haja aí um controle, principalmente os pais, né, que têm crianças, esse negócio de entregar o celular, não, vai lá, está tranquilo, está quietinho, está bem. É o que a especialista, a psicóloga falou, é aí que está o problema. Aí também é um problema. Então, ir verificar, acionar o controle parental, tem muita gente querendo tirar a nossa paz, querendo tirar proveito das pessoas que nós amamos, no caso, filhos e filhas. Fica a dica, tá lá no portal da Band, band.com.br, para você conferir essa matéria. 10 horas, 6 minutos. Bom dia.
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1: Um excelente dia, agora 10h09.

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5: Nosso Bom Dia segue com música boa, com você na participação. Essa é a 94 FM. Bom dia para todo mundo. Tem áudio chegando aqui. Quem foi que mandou? Enfim, Dinho e Cida, é isso? Pessoal aí participando da melhor programação. 94 FM, a número 1. 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
5: 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E aqui a gente vai tocar um pagodinho. Obrigado, Jéssica. Pagode do Vini. Esqueça-me se for capaz.

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6: Bom dia.
7: Isso é verdade, está todo mundo em sintonia com a 94 FM, pessoal na comunidade de Ramos, Thiago, o Ramon D'Angeli está com a gente também. Bom dia, Ramon.
8: Bom dia, Túlio Batista, bom dia com Jesus.
7: Amém.
8: Manda um abraço para Júnior aí, Júnior do seu filme. Hoje ele está fazendo aniversário hoje e casamento, aniversário de casamento hoje. Manda um alô para ele, Deus abençoe a vida dele cada dia mais.
7: Parabéns aí ao meu amigo Júnior, ele e sua esposa, pelo aniversário de casamento, viu? Um abraço aí para vocês. É bodas de quê? Quantos anos de casamento aí, hein, Júnior? Ah, que beleza. O André, meu amigo André, está querendo ouvir. Bom dia, meu amigo Túlio Batista, forte abraço. Estou querendo ouvir música do RPM, Paulo Ricardo. Daqui a pouquinho, André, obrigado aí pela mensagem. Vou tocar. O Éder mandou aqui, quando eu toquei o Zé Ramalho, Bob Dylan brasileiro, verdade, viu, Éder? Você é uma enciclopédia. A Fia do Bar tá ligada, curtindo, bom dia.
9: Bom dia, Túlio. Passa uma música de Pablo aí para mim, Chorando na Chuva. Mas é o seguinte... Eu tô chorando na chuva, mas na chuva do Vascão, que rebentou ontem, de alegria. Dali, Vascão, o trem-bala voltou. Os flamenguistas têm que engolir nós e assistir nós, porque eles são os bons e saiu da Copa do Brasil. Um abraço, Túlio. E... nós vamos tocar, se Deus quiser.
7: Tá certo, minha amiga. Você ouviu ontem um giro, eu fiquei meio assim, sabe? O Vasco tem hora que me... mas a gente tem a obrigação de torcer, a gente tem que torcer. E você falou tudo, o Vasco acaba sendo o único carioca aí na fase decisiva da Copa do Brasil, que é o campeonato que engloba todo mundo, né? Os milionários aí, porque diz que o Vasco é o mais fraco, né? Os milionários aí, tá todo mundo fora. Ah, não, mas nós estamos na Libertadores, não é que nada... né? Só tem isso aí para jogar. E a gente está na Copa do Brasil, na Sul-Americana, está lá no, ainda, por enquanto, na zona de rebaixamento no Brasileirão, mas a gente vai sair disso. Né? Se tiver as contratações, se fechar realmente a parceria aí com o Grupo Lamarca, vai dar bom. Aí o Vascão vai lá para as cabeças. Obrigado aí, minha amiga. Dona Lúcia participando. Daqui a pouquinho toca o seu som, porque agora eu tenho que atualizar a playlist. E na playlist de hoje tem Zé Neto e João Neto e Frederico e Panda, girando na melhor.
10: Ô, Panda!

0: 94, tá aí, da nova turnê de Paulo Ricardo. Essa foi gravada recente, a música das antigas, mas essa aí é do álbum 40 Anos, do Paulo Ricardo, gravado em 2026. Gente, uma pauta importante para a gente falar. Guardar tudo, né? Muitos assuntos a gente dá aquela balançada aqui no Bom Dia e acaba alfinetando um ou outro. Guardar tudo pode ser um transtorno de acumulação, alerta psicólogo. Em uma casa de 10 cômodos, vamos citar um exemplo, em Brasília, 4 já não podem ser mais utilizados dessa casa. Os espaços foram completamente ocupados por objetos acumulados ao longo dos anos, tornando impossível a circulação. As moradoras são uma aposentada de 82 anos e a filha, né, Maria de Fátima, de 63, e também a neta, Fernanda Ágata, advogada de 30 anos. A idosa não terá a identidade revelada a pedido da família, decidiu abrir as portas dessa residência para a reportagem aqui do Portal Metrópolis fazer uma análise. Aí a Fernanda, que é a filha, disse que contou que o problema surgiu de forma silenciosa, abre aspas, não tivemos um momento específico para perceber. A acumulação acontece de forma progressiva e lenta. Quando vemos, 4 cômodos da casa já estavam ocupados por objetos sem utilidade, fecha aspas, conta ela. Apesar da casa não apresentar mau cheiro, a família convive com mofo e insetos. A limpeza precisa ser constante, mas o excesso de objetos dificulta esse trabalho, abre aspas. Temos a sensação de que, por mais que a limpeza esteja em dia, a casa permanece suja. Ela insiste que os insetos não têm relação com o que está acumulado, fecha aspas, relata a advogada, filha da senhora. Especialistas destacam que descartar qualquer objeto costuma provocar sofrimento. Fernanda conta que a avó fica extremamente nervosa, chora e se sente traída quando percebe que alguma coisa foi jogada fora. A família tenta controlar a situação, já que alguns objetos que ela acumula oferecem risco à saúde da própria idosa e de todos os que moram nessa casa. Já foram encontradas caixas de suco e de pizza vazias, marmitas de isopor usadas, garrafas, roupas velhas, coisas antigas quebradas e até resto de comida. Segundo Fernanda, a filha da idosa, tornar a história pública foi uma forma de conscientizar outras famílias. Ela diz, abre aspas, a acumulação nem sempre é vista como uma doença que precisa de ajuda. Mostrar nossa realidade, no caso dessa família, pode despertar atenção para outros casos, fecha aspas, diz a Fernanda, filha da idosa. Como o transtorno de acumulação é tratado? Psicoterapia é essencial e o vínculo de confiança com o terapeuta é fundamental. A família deve evitar confrontos e descarte forçado. O processo costuma ser gradual e a longo prazo e vai muito além da desorganização. Para o psicólogo Douglas Kawaguchi, professor da Faculdade Sírio-Libanês, acumular objetos faz parte do comportamento humano. O problema surge quando o acúmulo passa a comprometer a vida cotidiana. Meu Deus. Fecha aspas. Então, ele segue dizendo, abre aspas, agora sim ele fala, guardar objetos é natural, o transtorno começa quando o comportamento perde sua finalidade prática e interfere na limpeza da casa, no convívio social e na qualidade de vida, fecha aspas, externa o profissional, o especialista. E ele ainda explica que quem vive com o transtorno não acumula por preguiça ou desorganização. Guarda com a intenção de controlar tudo, porque os objetos representam, de alguma forma, na visão da pessoa, segurança, proteção, mesmo quando não possuem utilidade. Por isso, retirar pertences sem consentimento costuma agravar o problema, abre aspas. Quanto mais a família pressiona ou joga os objetos fora, maior tende a ser a desconfiança da pessoa. O tratamento depende da construção de confiança e geralmente de um acompanhamento psicoterapêutico, fecha aspas, diz o psicólogo Kawaguchi. O especialista cita alguns comportamentos que podem ajudar a identificar o transtorno de acumulação. A casa vai perdendo aos poucos o espaço para os objetos, começa a existir dificuldade para limpar os ambientes, a pessoa sofre ao descartar qualquer item, por menor que seja, e o convívio social e a higiene podem ser comprometidos. O tratamento costuma ser longo e é preciso muita paciência dos familiares, mas, né, é necessário. Mais do que reduzir a quantidade de objetos, o objetivo é compreender as causas do comportamento e reconstruir, aos poucos, a confiança da pessoa nas relações humanas. Enquanto isso, no caso aí, a família da idosa, essa em questão, segue tentando equilibrar o respeito e o cuidado. Abre aspas. Acredito que o desejo de doar e desfazer das coisas que tem, tem que partir dela, da pessoa que é a proprietária. O que podemos fazer é controlar para que a situação não vire uma bola de neve. Fecha aspas, conclui a filha acerca disso. Vocês que estão aí acompanhando, conhecem alguém que é acometido disso, de acumular coisas, né? Tem gente que vai indo, e eu já vi, inclusive, tinha um programa, não sei se era no Discovery ou no Net Geographic, falando acerca disso, do acúmulo, né? Acumuladores. A pessoa vai, você não consegue entrar no cômodo, um monte de coisa velha, e aquilo a pessoa tem um apego direcionado a isso. É importante aí ter essa análise, e isso precisa de um acompanhamento profissional, mas sem essa de enfrentar a pessoa, como disse aqui, é procurar entender. Isso é uma situação que precisa de ajuda, certo? 94 está lá no portal Metrópolis, né? O tema é guardar tudo. 94 FM, por aqui seguimos. Bom dia aqui para o PC. O PC da Deco mandou aqui. Bom dia, Túlio. Se possível, toca uma música de Kalinda Salles. A vida é casa alugada. Kalinda do Salles, é isso? Vamos procurar aqui, meu querido. 94 é melhor. 10h40.
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0: É isso, sou eu. PC, achei a canção. Na verdade, tá aqui, né? É Caquinda do Celes, mas a vocal é de Gilton de la Sela. Não é isso? Girando aqui, Gilton de la Sela, pra você, Casa Alugada. Essa música é linda, viu, cara? Nunca tinha ouvido, mas logo de cara já me apaixonei. Valeu, PC. Juntos e misturados. Aumenta o som.

0: Que música linda, hein? Gilton Della Sela, A Vida é Casa Alugada, 94, a melhor, a mais ouvida, 10h49. 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
0: 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Bom dia lá,
1: show Rogério. De bola, fechou. Obrigadão, Túlio. Para nós.
0: É isso.
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7: Te atualizo, agora 11:08.

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0: 94, que música, hein? É da novela Caminho das Índias, lembra? Hello, Beyoncé. 94, a Judite fez um pedido musical. A gente acabou já estourando aí o horário de pedido. Senão, não tem como, né? A gente acaba 11h30, mas eu quero soltar o áudio dela aqui. Oi, Judite, tudo bem? Bom
1: Ei,
0: dia.
1: Antônio, bom dia. Bom dia. Gostaria de pedir a música de Princesa Judite para nos Aru, Silvanus, Leandro e Ivan. Tá bom, Vitória? Obrigado, Túlio.
0: É isso, o mestre Alvaci tá aqui também, ó. Alvaci Tecília, bom dia, meu amigo, tá pedindo música. Abraço para você que está acompanhando. Tem mais áudio chegando aqui. Esse aqui não identificado. É, PC me mandou aqui, né? O que que a Vilma mandou para mim aqui? Bom dia, Vilma.
2: Ei, Túlio, bom dia, meu amigo. Ô, Túlio, eu gostaria de oferecer uma música para meu neto, que está fazendo 16 anos hoje, João Felipe. Mas aí eu não sei o gosto musical dele, né? Porque ele nunca ouço ele curtindo nada. Mas toca aí uma música boa aí, um jovem da idade dele.
0: Parabéns aí para o seu neto que está fazendo aniversário. Parabéns para você.

0: você, pela felicidade que o seu coração está, tá bom? Que bom. Meu amigo Maurivan mandou aqui também, a Lúcia, de Carlos Chagas. Oi, dona Lúcia, tudo bem? Como é que está a senhora? Abraço, obrigado pelo áudio. Eu estou com um tempo aqui um pouco curtinho. A Giovânia também participou mais cedo, Laerte. Giovânia mandou um áudio aqui curtinho. Deixa eu ouvir.
1: Bom dia, tudo. Desculpa, foi errado. Você poderia tocar para mim uma música, tudo. Cristiano Neves, A Cicatriz de um Grande Amor.
0: Abraço para você, minha amiga. O horário acabou estourando. A Cristina também mandou aqui. O Fabrício participou. Todo mundo. Alguns eu consegui atender. É, a Mari Rodrigues também mandou mensagem. O Antônio Conceição. Gratidão a todos vocês que participaram. Newton Alves mandou mensagem também. Oi, Newton.
2: Bom dia, meu amigo Túlio Batista. Bom dia, família Alvo. Manda um alô para meus amigos do Poliano da Feirinha. Principalmente meu amigo Rocha.
0: Grande Rocha. Gente, boa. Abraço aí para todo mundo do Poliano em geral, da Feirinha, aqui do centro, da São João del Rei. Pessoal bacana, trabalhador, que ouve a gente. Bom demais. E o Poliano é parceiro. Agora são 11 horas 20 minutos.
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10: Sou eu, 94 FM, 11h24, nosso resumo de novelas chegando aqui na melhor programação. Tá na hora da gente saber o que é que acontece aí nas principais novelas.
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10: É isso, então vamos lá. Para começar, A Nobreza do Amor, quinta-feira, dia 6 de agosto. A gente abre com Omar afirma a Tonho que lutará pelo amor de Alica. Salma repreende Miguel e Fátima por terem sido rudes com Omar. Maria Helena aconselha Manuel sobre seu namoro com Ana Maria. Pressionado, Bacari revela a Gendal que Chinua esteve em terras inimigas. Omar pede que Alica o acompanhe até a agência bancária. Chinua alerta Dume, Akin e Ladissa sobre as desconfianças de Gendal, que sonda Pascoal sobre seu conselheiro. Chinua sugere que Kênia, é isso mesmo, Kênia, reveja sua decisão de se juntar aos rebeldes. Virgínia chantageia Sebastião para que o rapaz descubra tudo sobre Omar. Quinta-feira, dia 6, agora a gente vai falar de Coração Acelerado. Agrado e Eduarda são prejudicadas pela proximidade com João Raul. Bará se incomoda com o ciúme de Thalita. Sinara desabafa com Ronei e decide passar uns dias na casa de Palhares. Agrado pede para ter uma conversa com Eduarda. Janete confronta Zilá, que garante à irmã que não conhece Verônica. Ronei reconhece uma possível bolsa de Zilá entre os pertences de Verônica e liga para Sinara. Agrado pensa em desfazer sua dupla com Eduarda para ajudar João Raul a se ajudar João Raul sem prejudicar a amiga. Janete comenta com Alaozinho que ficou preocupada com o estado de Zilá. Esse foi o resumo de Coração Acelerado. Agora a gente parte para finalizar com Quem Ama Cuida. 6 de agosto, o que que rola? Otoniel disfarça o choque que levou ao ver o retrato de Francesca e diz que Joel, que teve uma queda de pressão, para dar aquela disfarçada, ele usou essa alegação. Pedro se irrita, ele usou não, ele vai usar. Pedro se irrita com Carmita. Fábia enfrenta Pilar e critica a postura submissa do marido diante da cunhada. Ulisses promete a Pilar que ficará ao lado de Ingrid. Pilar tenta convencer Ingrid de que a filha precisa de Ulisses na joalheria. Elisa fica surpresa quando Otoniel revela a identidade de Francesca. Até eu fiquei curioso agora. Pedro reage mal à visita de Pilar. Ademir fica surpreso ao ver Adriana e Sueli juntas. Ulisses diz a Ingrid que Tiago tem o direito de olhar a contabilidade da empresa. Ademir surpreende Sueli ao lhe perguntar o que a ex-secretária estava fazendo com Adriana. São as tramas, né? O pessoal vai tramando, vai indo, fazendo as coisas e assim vai. 94, tá na hora de ouvir música boa, tá na hora da gente curtir Oasis, o som da Inglaterra, pra gente curtir nessa sequência final do nosso Bom Dia 94. Don't Look Back in Anger, 94.

0: 94, tá aí os irmãos Gallagher, Liam e Noel. 94, sou fanzaço do Oasis, é bom, né? Eles têm uma... Essa música começa com a pegada ali dos Beatles e é bom demais. Ah, que bom. Aqui no Brasil, eu diria que eles são como uma espécie de Skank, né? Essa música lembra, em alguns pontos, Beatles, lembra Dois Rios do Skank. O sol, o céu está no chão, lembra? Pois é. 94, a melhor, a mais ouvida, 11 horas 33 minutos. A gente segue para o nosso Giro Esportivo 94, que chega na sequência. Vamos falar da rodada, vamos falar do que o Vasco aprontou mais uma vez para cima do Fluminense. Enfim, tem muita coisa para a gente falar daqui a pouquinho no YouTube e também no rádio aqui na 94 FM. Se liga. Bom dia.
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0: É isso, Giro Esportivo 94, agora 11 horas 37 minutos. Bom dia, Nanuc. Bom dia a toda a região, bom dia, internautas. A gente está ao vivo no rádio para a região toda, 40 localidades ligadas, com a possibilidade de nos ouvir e também no YouTube, o Brasil, o mundo. Quem quiser acompanhar, compartilha aí com os amigos, enfim. Hoje, quinta-feira, dia 6 de agosto de 2026, já estou aqui, inclusive, fazendo isso, como sempre faço aqui ao vivo, entrando ao vivo no nosso... Primeiro eu vou aqui, ó, 94 FM Nanuc, já aparece a minha imagem, Giro Esportivo, já clico, às vezes costuma vir aquela propagandazinha, né? E a gente dá um cliquezinho aqui, tá tudo certo, pronto. Dou like, já estamos online, já estou pronto para receber a mensagem de vocês através do YouTube Rádio 94 FM ou aqui no rádio, através do 998-64-9494. Participe, interaja conosco. Bem, gente, ó, a nossa pauta é a Copa do Brasil. Ontem, quarta-feira, tivemos aí jogos importantes. Está alinhado aí ao lado, né? A gente teve o Cruzeiro vencendo a Chape. A gente teve também o Cruzeiro 2-0. O Grêmio conseguiu, né, vencer o Mirassol 1-0. O Vasco mandou um 3-1. Eu acho que nem o torcedor mais, né, otimista aí do Vasco imaginava isso. E com dada facilidade, principalmente no primeiro tempo, que eu não acompanhei, eu estava numa outra situação, meu filho acompanhou e vi depois o comentário. O Vasco mandou no primeiro tempo, teve chance até de fazer mais gols. E o Palmeiras perdeu, mas é aquilo, né? O Palmeiras estava no contexto, aquele timão, né, misturado ali e tá, tal. O Fortaleza tinha que correr atrás, todo mundo aí classificado. Vamos lá, vamos por partes, porque tivemos Cruzeiro 2-0 na Chapecoense. O Cruzeiro confirmou a sua superioridade no Mineirão, garantiu a vaga aí nas quartas de final, 2-0, empate sem gols no primeiro jogo, jogo de ida lá na casa da Chape. Eu até achei, na época fiz uma crítica na semana, falei, pô, mas o Cruzeiro tem mais time, e de fato teve, e acabou confirmando. Aqui teve dois gols, o primeiro saiu aos 45 minutos do primeiro tempo, o Matheus Henrique foi lá e guardou, o Caio Jorge, goleador que é, aos 40 minutos do segundo tempo, definiu. A equipe Celeste dominou as ações praticamente todo o confronto, criando inúmeras oportunidades. O Juventude ficou naquela, né, do... Na verdade, Juventude não, a Chape, né? Ficou naquela de fechar ali atrás, enfim. O primeiro gol saiu pouco antes do intervalo, né, como dito, dando aí a tranquilidade para o time, para a Raposa. Etapa final, a expulsão de um jogador da Chapecoense deu uma facilitada na missão do Cruzeiro, que, para mim, independente disso, seria o vencedor, né? Está bem claro isso, a discrepância entre a qualidade das equipes. Então, o Cruzeiro fechou aí com Caio Jorge, confirmando a classificação. Minha rinite aqui, o ar aqui não me ajuda, viu, gente? Perdão aí, é aquilo de sempre, né? Bem, tivemos também, aqui eu confesso que fiquei com medo, né, do Grêmio não avançar, mas o Grêmio fez aí o papel dele. Dado o momento que vive lá na arena do Grêmio, o Tricolor Gaúcho venceu por 1-0. Está de volta aí às quartas de final, depois de ter empatado em 1-1 no jogo de ida. Fora de casa também, é porque é o Mirassol anda assustando as pessoas. No caso aí, o gol do Cristaldo, bom jogador. O Grêmio encontrou aí dificuldades diante de uma boa organização. O Mirassol é organizado, é um time lá do interior paulista que ele está surfando bem. Apesar de não estar legal ainda lá no Brasileirão, mas está indo na Libertadores. Olha onde chegou, né, na Copa do Brasil, oitavas. Quer dizer, tem seu valor e a gente precisa reforçar isso. Mirassol chegou a marcar no segundo tempo, porém o gol foi anulado por toque de mão na origem da jogada. Enfim, assim foi. Deixa eu falar logo aqui do jogo do Vasco, porque confesso para você que houve um quesito de coragem, né? O que falta. A gente sempre fala, ó, o elenco não é bom, e eu confesso para você que não acho ruim de tudo, mas também não acho que o Vasco tem o elenco. Não adianta a pessoa me falar, ah, Túlio, mas você fica aí zoando o Vasco. Não acho que o elenco do Vasco seja melhor que o do Fluminense. Tá? Sinceramente, na teoria ali, por quê? Um time que tem Savarino, que tem Hulk. Aí eu tenho um amigo que fala bem assim, tudo fim de carreira. Beleza, tá. Savarino, Hulk, Soteldo. Tem o Lúcio, né? Tem o Ganso. Então, teve uma hora. O que eu achei, aí agora eu posso falar com propriedade, porque vi o segundo tempo, principalmente. E é que é o seguinte, gente. Você pode ter o Messi. Você pode ter quem for. Se você não tiver organização... E eu vi que o Fluminense estava no foco de ganhar. Nós podemos. Nós, a qualquer momento, poderia empatar. Inclusive, foi... Só que o Vasco entrou com um elemento que, inclusive, o próprio Vasco não usava. Né? Raramente esse ano usou. Teve uma parte ali com o Renato Gaúcho no início, quando ele chegou, que o Vasco usou isso, depois largou mão, que foi a organização. O que fez o Vasco vencer o jogo ontem não foi... Foi organização. Voltou o Thiago Mendes na meiuca. Ele é um excelente jogador. Ele não jogou o primeiro jogo. Muita gente fala, mas o Vasco não jogou... O Thiago Mendes era um cerebral ali. Ele é um volante que trata como meia e defende também como zagueiro. Ele é um, sabe, aquele polivalente ali no meio campo. Tá. O Tietê ontem jogou pra caramba. Né? Então ele entrou com três volantes, ele fez ali um... Né? O Vasco ali... No primeiro tempo teve chances, né? teve mais possibilidades. O John Kennedy também deu uma assustada ali no Vasco, deu um chute, saiu machucado, saiu lesionado, saiu chorando por vários motivos. Primeiro, porque ele se machucou. Segundo, porque ele queria contribuir. O John Kennedy, que é campeão da Libertadores com o Fluminense, né? A gente está tratando aí de um campeão recente, aí, anos atrás, da Libertadores, de um time que está na Libertadores desse ano, de um time que chegou à final do Campeonato Carioca, de um time, falando do Fluminense, que está, né, bem no Campeonato Brasileiro, mas não soube lidar com o Vasco. E detalhe, dados, desde 2000, ano 2000, 2000, o Fluminense não passa pelo Vasco em jogos decisivos, de principalmente quartas, oitavas da Copa do Brasil. O Fluminense tem um problema existencial com o Vasco. Só pode ser. Ah, Túlio, mas isso não existe. Tá, se não existe, então são coincidências reincidentes, né? O Fluminense ano passado a mesma coisa. Inclusive ontem questionado na entrevista do Beldi. Não, porque ele ainda teve a audácia de falar, não, mas é porque eu fui eliminado três vezes, mas duas foram nos pênaltis. O Zubeldia tem uma máquina na mão, mas eu acho que ele não está encontrando ali. Ele não pode deixar desorganizar. O que que fez? O time do Vasco é abaixo do Fluminense. O treinador do Vasco é menos experiente. Pega aí o currículo desse treinador do Vasco. Me fala onde é aquele time pequeno de Portugal. Mas aí eu creio, e eu não vou subir em cima disso, mas só pode ser. Diante disso, porque... Sabe, não é bem isso assim em si, mas a soberba ela precede a queda. Todo mundo sabe disso. Então ele, o Fluminense meio que, sabe, e a imprensa também, aí é que está. A imprensa esportiva carioca, principalmente ela danifica alguns clubes. Ela pega, coloca no auge e depois parece que os caras acreditam. Porque o Vasco pegou, fechou três ali, botou dois laterais... Pegou um cara desacreditado. E tem gente que vai falar que é sorte. Não é sorte do Vasco. Tá, o Vasco podia ter metido 5 no Fluminense. Meteu 3. Teve um anulado do David, que estava mesmo avançado. Ali ficou claro que o futebol, além do que ele tem por si só, que é a qualidade técnica, o pensamento... Ontem ficou claro como o treinador influi. Gente, tranca aqui. E o Fluminense foi botando atacante, e botou todo mundo, e veio todo mundo para cima. Gente, o Fluminense tem Canóbio, o Fluminense tem o Lúcio, o Fluminense tem o Ganso. Eu falei isso aqui, tem o Hulk. Tanto que o Hulk entrou, deu um cruzamento, o rapaz fez o gol lá. Deixa eu ver quem fez o gol aqui. Foi o... Deixa eu ver aqui, que tem um... Deixa eu voltar aqui. Resumindo. Aqui mesmo, deixa eu voltar aqui para o meu... Para o meu segmento aqui. Desculpem aí. Está aqui, ó. Porque foi um jogo assustador, na minha visão, no, do ponto de vista do Fluminense. Fiquei felizaço que o Vasco ganhou, né? Mas teve lei do ex, né? O Fluminense venceu aí o Brenner, que marcou duas vezes, o Puma, Rodrigues, marcou também. O Martinelli, perdão. O gol foi do Martinelli. Eu tinha falado mais cedo que tinha sido o John Kennedy, no, se eu não me engano, eu falei no Conexão. É o Martinelli, uma jogada espírita lá do Hulk, mandou, ele entrou assim com o pé e gol, não teve como o Léo Jardim defender. É, o GPT tá vacilando comigo. Mas é isso aí, deu Vasco de novo, seguiu avante. Detalhe, 4 milhões de reais aí para o Vasco da Gama. E, não estou dizendo sobre questões de campeão, de nada, não é esse o ponto, mas o Vasco vai mostrando mais uma vez que ele tem uma pegada padrão Copa. Porque ano retrasado o Vasco foi semifinalista, ano passado chegou na final. Eu não acho que esse clube, esse elenco aí tenha condições de ser campeão. Não sei que, porque tem aquele detalhe. Era hora do Vasco aproveitar. Vou falando aqui, essa eu estou indo direto para os vascaínos. Que tem, pode fazer a inscrição de jogadores. Pode fazer a inscrição de jogadores agora. De fazer as contratações. Já que o time chegou onde está, bota ali mais dois. Né? Um camisa 10 bom, um atacante... matador e pronto, vai para cima. Acho que o Vasco não sabe aproveitar as oportunidades para montar um bom time. Já que o treinador tem, é pé no chão, monta ali o esquema, vai. Tem gente querendo investir. Saiu mais uma vez a notícia de que agora era 2 milhões de reais no investimento dos Lamarca. Eu vi isso num portal forte. É 3 bilhões e 100 a cota geral. Os caras estão querendo, é porque está tendo esse impasse, conflito de interesses e tal. O Vasco está pronto para decolar de novo. Não com esse time aí. Com o investimento que vem. Está na hora do Vasco sair da lama. Foram 4 rebaixamentos, está na zona de rebaixamento. É muito pouco para um time dessa grandeza, assim como eu não desejei o mal para o Cruzeiro, para o Atlético, para o Corinthians, né? Para ninguém. Eu não gosto de ver time grande caindo, né? Não é bacana isso. O que é que vem pela frente? O Vasco agora vai aguardar. Sorteio na próxima terça-feira, horário de Brasília, na sede da CBF, para ver quem vai ser o adversário. Já está lá. Grêmio, Atlético, Santos, Cruzeiro e Palmeiras. Vamos para o intervalo? Próximo bloco eu vou falar acerca do Palmeiras, senão eu acabo perdendo o fio da meada. 11h50. Continue conosco.
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0: É isso, estamos de volta, rapidinho, rapidex aqui, o nosso Giro Esportivo está de volta para a gente falar agora do Palmeiras, já falamos aí, né? O Vasco classificou, enfim, muita gente me conta o seguinte, ô Túlio, às vezes eu não assisto seu programa na hora ali, mas chego em casa na hora do almoço, eu vou assistir, vou ver, que bom, né, que o Giro tem, está nessa grade aí de programas que tem essa dinâmica. Bem, o Palmeiras perdeu para o Fortaleza, em Cuiabá, mas garantiu a vaga aí nas quartas de final tranquilo. Foi um transtorno calculado, né? O Palmeiras sabia disso, o Palmeiras perdeu 3-2, como dito ontem, lá em Cuiabá, jogo de volta das oitavas, tinha vencido por 3-0. Rodriguinho, Miritello e Lucas Emanuel marcaram para o Leão, enquanto Flaco Lopes e Murilo descontaram. O resultado, contudo, não serviu para a sonhada virada do Fortaleza e o Verdão avançou aí as quartas de final 5-3 no agregado. O Palmeiras está entre os 8 melhores da Copa do Brasil. Aí que está o ponto, queria frisar nisso aí. Os dois de Minas estão, Palmeiras, Santos e Corinthians estão, o São Paulo voou, né, dos grandes de São Paulo, e do Rio só tem o Vasco. Só tem o Vasco. Todo mundo, igual eu disse aqui, já vazou todo mundo. Aí vai vir gente e fala, não, mas a gente tá focado. Sempre essa história, né? Quando não tinha nada para ganhar, ganha a Copa do Brasil. Ah, não, ganhamos, salvamos o ano. Mas como agora é só o Vasco, já vi até gente falar, ah, mas a Copa do Brasil, a gente está na Libertadores. E vamos lá. Eu queria fazer esse parâmetro porque eu vi isso ontem. Achei diferente. O Vasco está na Copa do Brasil, está no Brasileirão, naquela capenga, e está na Sul-Americana. O Bahia, por exemplo, que está lá no topo do Brasileirão, junto com a galera, quinto, sexto ali, o Bahia só está disputando o Brasileirão. Já saiu fora de tudo, né? Da Copa do Brasil, de tudo que ele estava. Está só o Brasileirão. E o Bahia tem um poder de investimento hoje maior que o do Vasco. O Botafogo tem um poder de investimento maior que o do Vasco. O Fluminense, o Flamengo nem fala, o Flamengo já foi embora tem tempo, né? Não está. O que significa isso? Esses três, as três, ó, por ordem, né, da galera aí, Flamengo, Fluminense, Botafogo, fora das decisões do campeonato que mais paga. A premiação da Copa do Brasil é maior do que a do Brasileirão. Acontece, faz parte. Os dois de Minas estão lá. Hoje, inclusive, deixa eu ver os jogos aí de hoje, por gentileza. Os de hoje, inclusive, o Grêmio já foi. O Grêmio já foi. E hoje a gente vê se o Internacional... O Internacional, pode manter aí, por gentileza. O Internacional, ele ganhou do Corinthians no primeiro jogo. Foi 2-0. O Internacional hoje pode perder por 1-0. Se for 2-0 para o Corinthians, é penalidades. Corinthians só leva se fizer 3. Tranquilo. Então, a gente pode ter o Corinthians fora e os dois do Sul, os dois de Minas, um do Rio, e vai ficar, nesse caso aí, 3, né? 3 do Palmeiras e Santos. Corinthians fora, e 2 de São Paulo. Essa pode ser. Inclusive, já está aí os jogos de hoje, gente, ó. Corinthians e Inter, lá na Neoquímica, 20 horas, os jogos no mesmo horário. E o Vitória, um confronto de rubro-negros, Vitória da Bahia, Atlético, no estádio Barradão, às 20 horas. Gente, o Vitória está indo nessa, né? Depois tirou o Flamengo ali, está embalado, está naquela coisa toda. E, voltando aqui rapidinho, o Palmeiras fez o papel dele, né? Avançou. O Palmeiras está em... Está em todas as frentes que ele pode. Ele está liderando o brasileiro, está indo na Copa do Brasil. E me desculpem, na minha visão, o grande favorito aí para esse contexto, até porque os favoritos aí desse bolão aí, na minha visão, não vou contar com os de hoje que estão jogando ele, desses aí, Palmeiras, Cruzeiro e Grêmio são os copeiros aí dessa história, viu? Tem o Corinthians também, mas não sei, eu acho que o Corinthians não vai não, não sei, mas... Palmeiras é copeiro, Cruzeiro já ganhou um monte de Copa do Brasil, se eu não me engano, a hegemonia do Cruzeiro, e o Grêmio ali. Eu não sei, não. Não vou arriscar, mas se eu fosse... Túlio, escolhe um aí desses aí, Palmeiras. Para ser campeão, Palmeiras. Elenco, momento, mas quem sou eu para dizer? Ah, então tá aí liquidado, Palmeiras classificado. Só para a gente fazer um adendo, agora que o bicho vai pegar. Nas quartas de final, né, todo mundo passou, vai ter o sorteio terça-feira e tal. Hoje tem um restante dos jogos, os dois que faltam, para a gente saber quem são os 8, para virar as quartas. Vai ter impedimento semiautomático. Aquilo que você viu na Copa lá, entra também na Copa do Brasil, igual já entrou no Brasileirão. sistema já testado no Brasileirão, será utilizado pela primeira vez em fases decisivas do torneio mata-mata. É a primeira vez que entra, até porque é a primeira vez no ano, né? De, entrou no Brasileirão, entrou aquela coisa, lembra? Probleminha lá do Flamengo, pontinha de chuteira. Vai dar o que falar isso aí, vai dar um BO danado, mas a grande verdade é essa. Bem, 11 horas e 57 minutos, quero buscar mais alguma coisa aqui para a gente abrangir. Deixa eu vir aqui no GE, porque eu vi uma notícia importante aí para a torcida do Flamengo, já que a gente não tem como. Vou aproveitar, viu? Vou aproveitar. Falar do Flamengo jogando aqui, né? Porque o Flamengo não está nas fases decisivas. Ai, que maravilha falar isso. Da Copa do Brasil. O Flamengo já está discutindo a forma de pagamento do Luiz Henrique com o Zenit. Então, aí parece que o Luiz Henrique vem mesmo. O Flamengo está alinhando ali para fechar. O lance do Almada, né? Fechou aqui, estou vendo aqui. Ó. E River chega a acordo com o Atlético de Madrid por Almada. Então, segundo jornal, né? Está falando aqui no Globo.com, GE. Então, o outro ponto do Flamengo que está aqui, o Cebolinha. O Flamengo está querendo vacuar ele. Só que o Cebolinha é caro o salário dele. Tá? Ele não está mais entregando naquele nível e o salário continua daquele nível. Você está entendendo? E esse é o ponto, né? O Salá foi para a Turquia, estou observando aqui. Enfim, gente, esse é o ponto. Chegamos ao final do nosso... Deixa eu ver se alguém mandou alguma coisa. Acredito que não. O pessoal está no horarinho de almoço, está tranquilo demais. Esse é o nosso Giro Esportivo 94. Quero agradecer a vocês pela audiência no áudio. Eu sei que muita gente, né, ouve bastante. Aqueles que puderem, depois assistam aí no YouTube. E outra, eu queria falar com vocês, rapidinho, quero parabenizar todo mundo aí, as inscrições no canal da 94FM. Ó, eu me lembro que no início do mês estava 9.400 e alguma coisa, já estamos aí quase 9.000, praticamente quase 9.500, não, estava 9.100, agora já está quase 9.500. Gente, se inscreve no YouTube da rádio. Vem fazer parte. Vamos chegar ao 10K aí no YouTube. A gente já está lá no Instagram com... Deixa eu olhar aqui rapidinho. Inclusive, está cheio de informação no Instagram, viu? Da 94FM. Recomendo demais você seguir a gente. Deixa eu ver aqui. Rádio 94FM Nanduca. A gente já está com mais de... Aqui, ó, pronto. Desculpa a demora. 44.200 seguidores na rede social aí no Instagram. Então, venha fazer parte, vamos subir, vamos crescer, tá certo? E fazer parte da nossa família. Bem, agora sim, meio dia em ponto, fechamos aqui. Uma ótima quinta-feira para vocês. À tarde eu vou para o jornalismo e à tarde tem Alessio Moura, tem Adriana Constantino, grandes comunicadores para trazer as informações para você. Tudo de bom.
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Beleza, então boa tarde pra você. Tô chegando aqui pela Som 94 FM, a rádio que vai mais longe. Olha, pra ficar bem pertinho de você, a partir de agora tem Delírio 94, edição de quinta. Hoje, dia 6 de agosto do ano 2026. Olha, boa tarde pra você, onde quer que você esteja. E a gente começa nesse clima aí, já matando saudade com Madonna. É a popstar americana, Holiday.

0: 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Tá aí, Calcinha Preta, Eu Me Apaixonei. Até as três, tem Delírio 94. Lembrando que amanhã é dia de podcast aqui na Rádio 94 FM, através da frequência ao vivaço 94,5. Também através do YouTube, arroba Rádio 94 FM Nanuque. Amanhã vamos falar sobre empreendedorismo. Vale a pena você conferir. Amanhã vamos receber a Yara Ferreira. Ela é empreendedora aqui na cidade e vai contar a história dela pra gente. Vai ser super interessante, vale a pena você conferir amanhã, a partir do meio-dia. Rádio 94 FM, agora 1h29.
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8: Beleza, agora faltando 16 para as duas. Olha, boa tarde para você, onde quer que você esteja. Você está aqui na melhor, na Rádio 94 FM, a rádio que mais toca música. Até as três, Delírio 94. Lembrando que amanhã é dia de podcast, amanhã é sexta-feira, a partir do meio-dia, ao vivaço aqui na Rádio 94 FM. Através da frequência 94,5 e também através do YouTube, arroba rádio 94 FM Nanuque. Olha, o tema de amanhã é empreender na moda, muito além de vender roupas. Amanhã a convidada será a Yara Ferreira, ela é empreendedora aqui na cidade de Nanuque. Então vale a pena você conferir amanhã a partir do meio-dia, podcast tá explicado. Agora faltando 15 para as duas.
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4: Bom demais, Rádio 94 FM. Agora faltando aí 3 para as 2. Até as 3 tem Delírio 94, hoje quinta-feira, hoje dia 6 de agosto do ano 2026. Olha, para você que está aí apagando velinhas, parabéns, tudo de bom, que essa data se repita por muitos e muitos anos, tá certo? Lembrando que amanhã, sexta-feira, amanhã é dia de podcast, amanhã, a partir do meio-dia, ao vivaço, aqui na Rádio 94 FM, através da frequência, e também através do YouTube, arroba Rádio 94 FM Nanuk, o tema Empreender na Moda, muito além de vender roupas. Amanhã a convidada será Yara Ferreira, empreendedora, então vale a pena você conferir amanhã a partir do meio-dia. Podcast está explicado aqui na Rádio 94 FM. Agora faltando 3 para as 2.

0: Good demais, tá aí Natanzinho Lima na 94. Me apaixonei nessa morena. Agora 2h05 na 94 FM. Olha, boa tarde pra você de Montanha, Mucurici, Ponto Belo, a turma de Itabaiana, a turma de Três Corações. Obrigado sempre pela sintonia. Até as 3 tem Delírio.
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2: 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Os medicamentos populares chamados de canetas emagrecedoras mexem várias áreas do metabolismo e podem reduzir compulsões que até saem da esfera alimentar, afirma o médico nutrólogo Paulo Guzmão. O médico também criticou o rótulo de emagrecedoras, por considerar que o termo não explica bem o alcance dessas substâncias. Para ele, o efeito vai além da perda de peso e envolve inflamação, apneia do sono e até modulação do centro de recompensa, ligado a vícios e hábitos de consumo. O médico diz que clínicas de reabilitação e psiquiatras que tratam dependência química já observam e indicam, em alguns casos, a tizepatida como apoio ao tratamento. Ele também citou estudos e sinais de mercado de que o uso de GLP-1 estaria associado à queda no consumo de álcool. Segundo Guzmão, parte desse efeito passa pela modulação de vias dopaminérgicas ligadas ao prazer e à compulsão. Ele afirmou que há um olhar do setor de jogos para o tema, por causa do possível impacto em apostadores compulsivos. Ele também citou uma pesquisa com 150 mil domicílios nos Estados Unidos, segundo a qual haveria redução de 8 a 10% no consumo de comida no supermercado, quando ao menos um integrante da família usa esse tipo de medicamento. Além dos efeitos metabólicos e comportamentais, Guzmão apontou riscos do uso indiscriminado e de produtos sem controle. Para ele, o maior problema é a circulação de versões contrabandeadas com pureza e esterilidade desconhecidas, o que pode levar a reações do sistema imunológico.
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0: Bom demais, hein? Saudade não tem idade. Agora tem uma saudade pra você, então aumente o volume aí. Lembra dessa? The Cars. Drive. 2:09, boa tarde.

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0: Beleza, agora 2h26, Rádio 94 FM, a rádio que vai mais longe. Olha, pra ficar mais perto de você, tá aí Jimmy Cliff. Love I Need. 2h26, boa tarde.
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0: Muito mais aí, fechando sequência no Delírio 94, Zé Vaqueiro, como num filme. Rádio 94 FM, a rádio que vai mais longe, olha, para ficar mais perto de você.
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0: Momento mais louvor, Damares. 2h35, boa tarde.

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1: E essa, eu tenho a honra de cantar.

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13: Boa tarde, 15 horas e 6 minutos.

Muito bem, ótima tarde para você. 15 horas e 7 minutos. Beleza, tudo bem? Tudo certinho? Hoje, quinta-feira, dia 6 de agosto de 2026. Hoje, dia 6, sabe que dia que é hoje? Dia Interamericano do Escotista. Dia Nacional dos Profissionais da Educação. Parabéns a todos os profissionais da educação. Olha, essa parte é complicada, né? Muito complicada. Eu sei aí da luta de todos vocês, né? Grandes profissionais, sem sombra de dúvidas. E aí, como é que você está? Tudo belezinha? Sabe que dia que é hoje, né? Sabe que dia que é hoje? Hoje é dia da fofoca, né? Hoje é dia da fofoca. Tem fofoca para contar aqui. Vou falar aí sobre Dona Mara Maravilha, né? Que gosta de ofender as pessoas, gosta de mandar indiretinhas, né, Dona Mara? Mas na hora que, né, que a casa cai pro lado dela, ela se faz de vítima, né, Dona Mara Maravilha? Né? Que ultimamente Maravilha não tá tendo nada, né? Vamos falar aí de outras notícias importantíssimas para você, né? Vamos ver aqui, eu vou dar aqui um spoiler, como sempre, né? Simplesmente para que vocês possam aí dar aí as suas opiniões. O Cristiano Ronaldo, né, após críticas aí por a aparência da esposa, né? Acredita, o pessoal criticando a esposa do Cristiano Ronaldo, né? O corpo dela, oh meu Deus. Criticar um corpo bonito daquele, fala sério, né? O povo não tem mais o que fazer. E vou falar também sobre a Márcia Goldschmidt, que fez, né, uma reflexão sobre a Georgina, que vem a ser a noiva do Cristiano Ronaldo, e Cristiano Ronaldo leu tudo, curtiu e ainda comentou. Eu achei super top. E vou falar sobre a Carol Lecker, né, que se desculpou com a apresentadora Eliana e atacou a Sônia Abrão. Vou falar também sobre o filme da Elize Matsunaga. Quem estava assistindo, gente? É um astro aí internacional do futebol. Enfim, e vou falar sobre os apresentadores do Fofocalizando que estariam insatisfeitos aí com o comportamento da Carol Lecker. E vou falar outras notícias aí importantes para você. Fique ligado. Ah, e falar sobre a Ariana Grande, que ela decidiu aí mandar um pronunciamento, né, durante o show, sobre o afastamento dela. Todo mundo tá sabendo que ela não tá bem, né, gente? Física e emocionalmente tá extremamente magra e ela vai ter que dar uma pausa na carreira, não se sabe de quanto tempo, né, mas realmente precisa imediatamente parar, né? Eu vou falar sobre isso no programa É Babado, transmissão pelo rádio e também pela internet no nosso canal no YouTube, Rádio 94 FM Nanuki. Vou começar com o DJ Nicholas Maxwell e DJ Combo com Blue. Esse sucesso aí, ó, era do Eiffel 65.

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Essa é mais um sucesso de Guilherme Silva. É mais uma pedrada nossa. Tem que respeitar pra galera das cavalgadas. É mais ou menos assim, ó. E grita, hey! 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

povo, estação da construção. 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

dá um gritão pra nós aí, ó. Tem que respeitar. Resenha no meio.

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0: Muito bem, agora 15 horas e 37 minutos, daqui a pouquinho tem programa É Babado, a partir das 16 horas, a transmissão pelo rádio e também pela internet, através do nosso canal no YouTube, Rádio 94FM Nanuque. Tem tanta fofoca para contar hoje, vou falar sobre essa briga aí da Mara Maravilha. A Mara Maravilha adora jogar pedrinha, esconder a mão, né? Pois então, daqui a pouquinho eu vou contar todos os detalhes aí, né? Enfim, tava fazendo aquelas indiretas aí pra Xuxa. Pois então, né, querida? Dançou. E vou falar sobre a Carol Lecker, que decidiu aí pedir desculpas aí pra apresentadora Eliana. Ela deu uma opinião sobre a Eliana no Fofocalizando. Inclusive, os colegas de trabalho estão meio assim insatisfeitos com a Carol Lecker. Eu vou dar minha opinião sobre o que a Carol Lecker fez, enfim, né? E vou falar também outras notícias mais daqui a pouquinho para você no programa É Babado, tá bom? 15 horas e 38 minutos. Mike Cardoso e Robson Ferreira, Cachorrão.

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Jesus! Estamos começando! Boa tarde, gente. Tudo bem? 16 horas e 11 minutos. Vem com gracinha não, hein, Pedro? Pedro já nem começou o programa, já está me dando pressa para terminar o programa, né? Não vê assim? É, o bucho está roncando de fome. Tudo bem com vocês? Beleza? Lembrando que estamos aqui no ar, através também do YouTube. É só você acessar. Cadê meu celular? Tá aqui. Eu nem botei no ponto aqui, né? Como sempre. Ô, meu pai do céu. Como é que pode a pessoa? Eu tenho que ter, né? Tem que ter aqui no ar. Gente, muitas notícias hoje, hein? Vamos falar aí dos apresentadores do Fofocalizando que não estariam aí insatisfeitos com o comportamento da Carol Lecker, que, inclusive, aproveitou a oportunidade, né? Foi lá porque teve que fazer a lição de casa, né, gente? Conhecendo a Carol Lecker do jeito que a gente conhece, a gente conheceu lá na Fazenda, né? A gente sabe que, com certeza, ela foi obrigada a pedir desculpas aí para a dona Eliana, né? Enfim, tá aí. Daqui a pouquinho eu vou dar aí a minha opinião sobre o que a Carol Lecker falou. Vou falar também sobre o Cristiano Ronaldo, que surpreendeu ao reagir a um post de Márcia Goldschmidt sobre a sua esposa Georgina Rodrigues. E, simplesmente, né, gente, a Georgina tá sofrendo críticas aí pelo corpo dela. Ai, gente, pelo amor de Deus, né? Quando vê, assim, as pessoas que criticam o corpo dela, devem ser, né? Devem ser lindas, entre aspas, né? O pessoal gosta de criticar, deixa a mulher que ela tá simplesmente super hiper feliz. Só não vou falar uma frase aqui que pega, porque não é um horário, não permite, né? Mas, simplesmente, quem tá pegando não tá reclamando, que é o Cristiano Ronaldo. Enfim, 16 horas e 13 minutos e vou falar também sobre Ariana Grande. Gente, olha, daqui a pouquinho eu vou mostrar as fotos de como a Ariana Grande está. Não é fake news, gente. A gente já acompanha, logicamente, as imagens aí da Ariana e a gente vê a situação dela e não tá nada bem. Ela tá extremamente magra e ela vai ter que dar um tempo aí na carreira, né? Ela tem que pausar, com certeza. Enfim, não pode ficar dessa forma, senão daqui a pouco a gente vai perder. A cantora é uma das grandes cantoras da atualidade, canta muito bem, com certeza, né? E aí eu vou falar daqui a pouquinho sobre Ariana Grande, vou falar sobre o Amado Batista também, que tá um processo aí com um casal que perdeu, né, o filho aí na fazenda do artista, tá bom? Então é só você correr aí pro YouTube agora, Rádio 94 FM Nanuque. Daqui a pouquinho eu vou passar as imagens aí da Ariana Grande. Vamos aí falar de Fofocalizando, vamos falar de Carol Lecker. E vou falar também sobre a Mara, tá? A Mara Maravilha, Dona Mara Maravilha. Ela gosta de jogar pedra e esconder a mão. É isso mesmo, é. Enfim, gosta de dar uma de santinha, gosta de dar, depois, no final, uma de vítima. Daqui a pouquinho eu vou falar sobre a Dona Mara Maravilha, que de maravilha, ultimamente, não tá nada, né? Então, vamos falar de Fofocalizando? Toda essa treta aí, o comportamento de Carol Lecker nos bastidores aí do Fofocalizando estaria desagradando alguns colegas da atração do SBT. A informação foi revelada por Carla Bittencourt durante o Jornal dos Famosos dessa quarta-feira. O suposto racha interno veio à tona poucos dias após o comentário polêmico da apresentadora sobre Eliana, ex-contratada aí da emissora. Segundo a colunista do portal Léo Dias, o clima de desconforto teria atingido Gabi Cabrini, Gabriel Cartolano e o Matheus Baldi. Não estão nada satisfeitos com o comportamento dela. Eles estão bem chateados mesmo, aí revelou. A informação já teria chegado à direção da emissora, que passou a acompanhar o caso de perto diante da repercussão dos bastidores. Apesar da insatisfação entre integrantes da equipe, a hipótese de um boicote contra Carol Lecker, logicamente, que é descartada. Na última semana, os holofotes se voltaram para o Fofocalizando após o comentário negativo da apresentadora sobre Eliana, ex-contratada aí do SBT. Tudo começou quando o desempenho de Em Família, programa dominical comandado por Eliana na Globo, virou assunto. Sem papas na língua, Carol Lecker associou a performance da loira aos índices de audiência da atração. E ela falou, tem apresentador aí que tá ficando pra trás, né? Botaram um programa novo, estão botando o pessoal de cabeça pra baixo, referindo-se ao novo quadro do Em Família, mas a apresentadora não tá rendendo nada. Tira essa mulher daí, não tá rolando ela nos domingos, afirmou Carol Lecker no Fofocalizando. A declaração repercutiu nos corredores do SBT devido à relação histórica de Eliana
com a emissora. Somadas as duas passagens, Eliana permaneceu cerca de 22 anos no SBT, encerrando a parceria em 2024. Ao longo desse período, tornou-se uma das principais estrelas da emissora e uma das queridinhas de Silvio Santos, fundador do SBT. Nos dias seguintes, a repercussão da fala, Carol se desculpou e ressaltou aí o legado

e um vídeo de desculpas, né? A ex-fazenda mandou um recado para Eliana. A primeira coisa, venho aqui pedir, Eliana, desculpa a você por ter essa fala infeliz que tive. Eu acabei me empolgando e falando que não deveria, coisa que não é de mim. Sempre te admirei e acompanhei desde pequena. Jamais foi minha intenção causar rivalidade feminina ou coisa do tipo como estão falando, declarou Carol Lecker antes de completar. Se eu te magoei, peço desculpas do fundo do meu coração. Só que não estou aguentando mais o que estão fazendo comigo, mas eu não vou me calar. Eu errei, me excedi, falei demais, mas em nenhum momento eu quis diminuir e te desprezar como mulher, afirmou aí Carol Lecker. Logo depois, Carol desabafou. Só que eu também sou um ser humano. E o que estão fazendo comigo, que a Sônia Abrão fez comigo ontem, não é coisa de ser humano. Ela fala tanto de ética e ela não teve comigo. Ela faz isso comigo desde que eu estava na fazenda. Eu queria entender qual o problema da Sônia Abrão comigo. E detonou. Ela tanto fala de ética, a gente sabe do caso Eloá. E o caso Eloá, e as vezes que ela falou da Patrícia Poeta, e o dia que ela chamou a Ana Paula de Annabelle. Você tem telhado de vidro, viu, Sônia? Analisou Carol Lecker. A apresentadora ainda recordou. Não é a primeira vez que tentam me cancelar em massa, que todos ficam comentando e querendo ver minha queda. Agora eu queria saber qual foi o dia que te desrespeitei, Sônia Abrão, pra você ter esse ódio gratuito sobre mim. Como se nunca tivessem errado. Queixou-se a Carol Lecker. Na sequência, Carol rebateu as falas da apresentadora da RedeTV, Sônia Abrão. Falou, vaga para dar para quem tem preparo. Como todo mundo estudou, eu também posso. A diferença, meu amor, é que eu não tive a oportunidade de fazer antes. Estou tendo agora. Sabe por quê, Sônia? Porque eu comia comida do lixo, resto de verdura. E se achar que é mentira, convido quem morou comigo do Retiro na época para falar que vou publicar na minha página. Pediu aí a apresentadora. Carol ainda recordou sua participação no reality da Record, A Fazenda. Eu estou cansada. Sempre isso, tentando me diminuir. O que fui na Fazenda, estava em uma competição e isso não diz o que sou como ser humano. Sempre me apedrejaram aqui. Eu não vou me calar só porque vocês acham que eu devo. Na gravação, Carol também contou que tem sido atacada. Depois que você, Sônia Abrão, subiu esse vídeo falando de mim, precisa ver o tanto de ameaça de morte e racismo que eu recebi, me chamando de macaca e falando que vão me bater na rua. No fim, Carol Lecker questionou, e você se considera uma profissional de ponta? Orquestrando ataque, pedindo minha demissão? Ah, por favor, me poupe. Se você é tão melhor, dá um exemplo. Errei. Aprendi. Estou aqui para aprender. Encerrou aí Carol Lecker. Muito bem, Carol. Gente, vamos ser sinceros. Carol Lecker não falou nada demais da Eliana. Ela simplesmente falou, olha, programa não tá legal, olha, tira a Eliana daí. Entendeu? Eu acho assim, ela não quis diminuir a Eliana, né? A gente não é obrigado a achar a Eliana simplesmente maravilhosa, né? Mas só que tratam a Eliana como se ela fosse um alecrim dourado. E dona Sônia Abrão, todo mundo sabe que é puxa-saco do SBT e Silvio Santos e companhia, né? Ninguém pode falar nada do SBT, ninguém pode falar nada. A Sônia Abrão, ela não é uma pessoa imparcial, ela é totalmente parcial. O artista, se ela for com a cara, pode ser a pessoa mais errada do mundo que ela tá lá defendendo. E se tiver um artista que ela não vai com a cara, pode ser a pessoa mais correta do mundo que a Sônia Abrão vai lá criticar. Eu não gosto desse tipo de pessoa. Eu, logicamente, que tem artistas, tem pessoas que eu não gosto, mas se a pessoa tá certa, eu vou falar, olha, tá certo, né? Aí ela tem que ser imparcial. E a Sônia Abrão, vamos ser sinceros, não tá tendo ultimamente a ética profissional de ficar falando das pessoas, né, dona Sônia Abrão? Enfim, tá aí, né? Eu acho que o que ela fala? Ela criticou a Carol Lecker, pensando que a Carol Lecker estava pedindo a demissão da Eliana, e foi ela que pediu a demissão da Carol Lecker, né? Enfim, tá aí. Eu acho que a Carol não falou nada demais. Eu entendi o que ela falou. Ela naturalmente tira essa mulher daí. Ela quis dizer assim, olha, tira a Eliana daí que não tá dando o programa. E vamos ser sinceros, o programa da Eliana no domingo é chato pra caramba, né? É muito chato mesmo. E não é... É porque tem alguns apresentadores que são verdadeiros alecrins dourados, que você não pode falar nada, que, ai, meu Deus, aquela coisa. Eliana não é perfeita, gente, né? Enfim, o programa é chato mesmo, não tá tendo audiência, não sei se vai continuar ano que vem, mas é muito chato mesmo, não tá tendo
boa audiência. Essa é a verdade. Agora, simplesmente estão apedrejando a moça, porque ela falou isso, ela foi contratada justamente porque ela é uma pessoa direta, ela mete o dedo na ferida e fala mesmo. Agora, se querem uma pessoa toda polidazinha, chama outras pessoas e tudo. Porque fazer um programa de fofoca que a pessoa não pode dar opinião sincera dela, fala sério também, né? Enfim, eu acho que ela não ofendeu a Eliana de forma alguma. E, logicamente, eu acredito que ela também foi forçada a pedir desculpas, até bem porque para ela poder preservar o emprego dela, né? Mas tá aí, eu não acho que a

0: Carol Lecker fez comentários pesados e tudo, enfim. Agora, 16 horas e 22 minutos. É o seguinte, gente. Caldo está entornando mais uma vez aí para o cantor Amado Batista, e de acordo com a coluna de Fábio Oliveira, né, que descobriu com exclusividade ação judicial envolvendo a morte de uma criança em uma piscina na propriedade do cantor Amado Batista, ganhou novos desdobramentos. Tatiane Francisca e Jorlan Barbosa, pais da criança, apresentaram um recurso mesmo após derrotarem um cantor na disputa. Em sentença do dia 15 de junho, Amado Batista foi condenado a indenizar o casal por danos morais em R$ 453 mil. O juiz do caso reconheceu negligência do artista pela ausência de proteção na piscina, onde o menino de 3 anos morreu afogado. O sertanejo também foi condenado a pagar aos autores uma pensão mensal equivalente a 2/3 de 70% do salário mínimo vigente. O pagamento começará quando a criança completaria 14 anos e seguirá até a data em que completaria 25 anos. Pois então, né? Após o período, o valor será reduzido para 1/3 de 70% do salário mínimo e continuará sendo pago até a idade correspondente à expectativa de vida da vítima, conforme tabela do IBGE ou até a morte dos beneficiários. O magistrado reconheceu concomitantemente a culpa concorrente dos pais por deixarem a criança momentaneamente sem supervisão. A responsabilidade foi dividida em 70% para Amado Batista e 30% para os pais da criança. Nos documentos a qual a coluna de Fábio Oliveira teve acesso com exclusividade, Tatiane e Jorlan interpuseram recurso de apelação este mês. O casal afirmou que o juiz cometeu um grande equívoco ao reconhecer sua culpa concorrente no óbito do filho. Os autores sustentaram que a culpa foi de responsabilidade exclusiva de Amado Batista. A dupla, né, os pais, sustentaram que ao contratá-los, o cantor assumiu a obrigação de garantir condições seguras de moradia para toda a família, considerando que sabia que os filhos menores dos empregados também residiriam na propriedade. Os pais do menor alegaram que o magistrado deixou de considerar que no momento do acidente, Tatiane estava trabalhando na cozinha da fazenda. Eles afirmaram que a genitora se ausentou somente para utilizar o banheiro para necessidades fisiológicas. Os dois registraram que a criança ficou desacompanhada por poucos minutos em momento em que inexistiam alternativas de supervisão. Eles destacaram que Amado Batista não disponibilizava estrutura de apoio para os filhos dos empregados durante o trabalho. Tatiane e Jorlan alegaram também não existir culpa concorrente, uma vez que não dispunham de condições efetivas e reais de agir de outra forma diante do contexto do ocorrido. Os apelantes alegaram ainda que o menor não foi negligenciado por culpa de sua genitora, mas sim por força das condições de trabalho impostas por Amado Batista. Eles acusaram Amado Batista de tornar impossível a vigilância ininterrupta da criança durante o labor. Segundo Tatiane Jorlan, em depoimento prestado sob juízo, o músico teria negado sua obrigação de proteger a piscina e transferido a responsabilidade para a mãe e para a filha do casal, irmã da vítima, de apenas 11 anos de idade. O casal afirmou que o testemunho revelou uma postura reprovável e negligente do artista. Eles alegaram ainda que a piscina segue desprotegida, fato que evidenciaria o descaso e a ausência de arrependimento de Amado Batista. Os pais da vítima afirmaram que, reconhecida a culpa exclusiva de Amado Batista, a indenização deverá ser aumentada para R$ 500 mil. O valor fixado em sentença foi reduzido por decorrência do reconhecimento da culpa concorrente aí dos pais. Tatiana e Jorlan pediram ainda que a pensão paga pelo sertanejo seja calculada com base em 100% do salário mínimo vigente. A culpa concorrente reconhecida na sentença levou à fixação de patamar inferior. Tá aí, né? O que vai acontecer, a gente não sabe, mas a verdade, infelizmente, é que a criança veio a óbito, né? Nada vai tirar, nada vai trazer a criança de volta, mas realmente os patrões também têm que oferecer também a proteção à criança, né? Ela estava ali naquele momento, né, trabalhando, e ela ali confiou que teria segurança, enfim, a criança acabou caindo da piscina e morreu aí afogada. Agora, 16 horas e 26 minutos, e vamos aí passar para outro assunto. Cristiano Ronaldo, vamos falar dele, surpreendeu ao deixar um comentário em uma publicação aí de Márcia Goldschmidt nessa terça-feira. A apresentadora brasileira compartilhou um vídeo elogiando a coragem de Georgina Rodrigues, noiva do jogador, por mostrar o seu corpo real. O atleta não apenas assistiu ao conteúdo, como também reagiu à publicação e se declarou a influenciadora. Márcia Goldschmidt, que tem compartilhado conteúdos reflexivos nas redes sociais, aproveitou o vídeo para exaltar a postura de Georgina. Nos últimos dias, Georgina Rodrigues, né, que é a noiva de Cristiano, publicou aí uma sequência de imagens em que mostrou características naturais do corpo, como flacidez e celulites, e falou sobre o orgulho que sente delas. Pois então, né? Imagina a tristeza de passar a vida inteira tentando virar boneca de cera e descobrir que até a Georgina continua sendo mulher. Talvez seja exatamente por isso que ela continua ao lado do Cristiano Ronaldo, disparou aí Márcia Goldschmidt a publicação. Na sequência, Márcia reforçou a reflexão sobre o que para ela realmente sustenta uma relação. Os homens podem reparar no corpo, mas dividem a vida com a mulher inteira. Boneca de cera impressiona 5 minutos. Mulher de verdade permanece. Tem beleza, tem personalidade, tem inteligência, tem energia, tem alma. A embalagem atrai, mas o conteúdo sustenta, afirmou Márcia. Cristiano Ronaldo não deixou a publicação passar em branco e fez questão de concordar com as palavras da apresentadora, além de elogiar a sua noiva. Adoro a melhor do mundo, declarou nos comentários, acrescentando um emoji de fogo. A interação, claro, deixou Márcia Goldschmidt radiante. Em seguida, ela publicou outro vídeo para comemorar a reação do craque e revelou quanto ficou feliz com o gesto. Todo mundo viu esse comentário dele ontem no meu vídeo, que me deixou, claro, muito feliz. Cristiano Ronaldo poderia simplesmente ignorar. O tempo dele vale milhões. Mesmo assim, ele parou para valorizar a mulher diante do mundo inteiro. Por fim, a apresentadora brasileira aproveitou o episódio para deixar um conselho aos seguidores. Então, parem de idolatrar o Cristiano e comecem a copiar. Não é para copiar a chuteira ou treino. Copiem a coragem de valorizar publicamente a mulher que está do seu lado. Na minha opinião, um comentário desse vale mais do que qualquer gol, mais do que qualquer joia, concluiu aí Márcia Goldschmidt. Agora, gente, falando sério, um corpo desse merece críticas? Georgina, minha querida, olha, relax, seu corpo tá maravilhoso. E outra coisa, o importante é o seu homem que adora, é apaixonado por você, vai se casar, ela tem 6 filhos com ele. Gente, mulher, relax. Olha, se eu fosse noiva do Cristiano Ronaldo, tava nem aí. Se eu tivesse com uma pochetezinha, tava aqui com as bordinhas de catupiry do lado, tô nem azul. Tô feliz da vida, que afinal de contas, quem tá pegando, meu amor, tá gostando, tá lambendo os beiços e tá adorando. Não critica, ainda fez questão de exaltar a mulher dele. Eu acho isso maravilhoso. E ele comentou aí na publicação da Márcia Goldschmidt, parabéns, Cristiano Ronaldo, né? É um exemplo, com certeza, né? Enquanto tem muitos homens aí que exigem tanta perfeição, é como dizem, vocês querem perfeição, né? Quer que a mulher não tenha celulite, não tenha celulite, vocês têm que comprar uma boneca Barbie pra vocês, né? Enfim, né? E muitas vezes que criticam, muitas pessoas que criticam, tanto homens quanto mulheres, vai ver também a lataria das peças, né? Enfim, eu acho que você não tem que ficar criticando aí o corpo de ninguém, não. Deixa cada um viver do jeito que quiser. Ainda mais Georgina, que tá feliz. E aquele anel ali, ô, meu pai do céu, dá pra pagar minhas contas, dá pra comprar aí umas 4, 5 casas, olha só. Né, a mão maravilhosa com aquele anel ali, aquele diamante brilhando, reluzindo ali na mão dela. Relax, querida, não precisa se preocupar. Eu tava vendo aqui, né, a notícia dela, deixa eu ver se eu consigo pegar aqui, porque ela tava falando sobre essa questão, né, do corpo, né? Deixa eu ver se eu localizo aqui, porque a gente já tá já tá falando sobre o assunto. Deixa eu procurar a notícia, né? Deixa eu ver. São muitas notícias aqui. Ah, gente, falando nisso, eu tava vendo aqui a notícia. O Kylian Mbappé, sabe qual série que ele tava assistindo? A série, né, da Elise Matsunaga. Tava, inclusive, assistindo com a sua namorada. E ele tava assistindo. E a Netflix Brasil falou, olha, conhecemos essa série aí e tal. E foi bem bacana. A atriz que, inclusive, interpreta, né, a Elise Matsunaga, eu esqueci o nome dela agora, vibrou, né? Lógico, ficou super feliz, né? Porque o Kylian Mbappé estava assistindo aí a série Elise Matsunaga. Aí eu encontrei a notícia aqui e eu estava falando sobre Cristiano Ronaldo e Georgina. E a influenciadora Georgina Rodrigues, de 32 anos, usou as redes sociais para desabafar após ser alvo de comentários maldosos nas redes sociais por conta de sua aparência. Noiva do jogador, Cristiano Ronaldo, a famosa revelou ainda o conselho recebido do craque quanto às críticas. A declaração da influenciadora foi feita no Instagram após fotos dela em um iate repercutirem na internet e gerarem comentários negativos. Tem outra foto, Pedro, que eu te mandei. Ah, tá. É, muitos internautas criticaram, por exemplo, o fato que foi mesmo. Muitos internautas criticaram, que eu não reparei por agora. Tá. Não me dá essa olhada, não. Muitos internautas criticaram, por exemplo, o fato de Georgina ter celulite. Ô, gente, pelo amor de Deus, vão procurar um serviço para vocês. Pelo amor de Deus, criticar a mulher porque ela tem celulite é a coisa mais normal do mundo. Pelo amor de Jesus. Em seu relato, a noiva de Cristiano Ronaldo falou das mudanças no seu corpo ao longo dos anos. Sério, você que está assistindo agora no YouTube, está assistindo o programa, fala sério, um corpo desse merece críticas? Não merece. Cadê a celulite, minha filha? Deve ser um pouquinho de celulite. Como eu falei, Georgina, relax, minha filha. Seu corpo está maravilhoso. A declaração aí, né? Foi feita porque ela estava aí no iate, né? Pois é, não é questão só porque é nova, não. Até a mulher realmente tá muito boa aí, né? Tá realmente gata demais. E aí ela falou, né, que meu corpo vai mudar, assim como muda o de todas as mulheres, e eu espero que continue mudando por muitos anos, porque isso significará que continuo vivendo. E ela seguiu com o relato. Sou mãe de 6 filhos maravilhosos. 3 são meninas que um dia serão grandes mulheres. E se há algo que desejo ensinar a elas, é que o valor de uma pessoa jamais pode depender de um físico ou da opinião de estranhos. Georgina, minha filha, você é maravilhosa, tá? A influenciadora disse ainda que conversou com o noivo, né? Sobre os comentários negativos recebidos nas redes sociais e disse que estava preocupada com a situação, já que vive de sua imagem. Então, ela revelou o conselho que recebeu de nada mais, nada menos do que o seu homem, Cristiano Ronaldo. Ele me respondeu: você não vive da sua imagem, você vive do que você é. Uma mulher perfeita, bonita, com um corpão, mãe, uma pessoa boa, bem-sucedida e que vive a vida com amor. O que mais você quer? É normal que tenham inveja de você. Às vezes, todos nós precisamos que alguém nos lembre do que realmente importa. Simplesmente ele falou isso. Aí, com certeza, qualquer mulher abre um sorrisão, né, meu amor? Fala sério, ele valoriza aí a mulher que ele tem. Parabéns, Cristiano Ronaldo. Ganhou mais um ponto aí comigo. Ao encerrar, né, Georgina Rodrigues disse que ama o seu corpo da maneira como ele é. Onde está o padrão? Quem decide qual é o corpo correto? Eu treino porque me faz feliz. Me dá saúde, paz mental, disciplina, energia e bem-estar. Nunca foi uma luta para emagrecer. Sempre foi uma forma de cuidar de mim. Para mim, o verdadeiro sucesso nunca foi se encaixar em um padrão que ninguém sabe quem inventou. Tá aí. Parabéns, Georgina, e não fique preocupada, querida, porque, afinal de contas, daqui um tempinho, daqui uns dias, você vai se casar com um dos homens mais cobiçados do mundo e, simplesmente, como eu falei, quem tá pegando não tá reclamando, tá simplesmente feliz da vida. Então, ó, relax, tá? Tá maravilhosa, tá simplesmente... Eu, se eu tivesse um corpo desse, eu estaria um nojo, porque eu estaria simplesmente... Não precisaria mudar nada, tá? Tá linda. 16 horas e 34 minutos. É o seguinte, vamos falar da treta aí? Xuxa, Mara Maravilha? Xuxa Meneghel curtiu um vídeo aí da influenciadora Flávia Loss, em que ela critica Mara Maravilha por uma indireta direcionada a Xuxa Meneghel. A publicação repercutiu aí nas redes sociais após Mara aparecer no consultório de sua ginecologista e fazer um comentário sobre a região íntima, em tom de provocação. A fala foi interpretada como uma indireta para Xuxa, em referência às críticas feitas por alguns internautas ao figurino com recorte mais ousado, usado aí pela apresentadora durante a turnê O Último Voo da Nave. Pois então, né? Logicamente, teve o vídeo, teve a crítica aí, né? Agora, o que disse a influenciadora? O episódio também foi lembrado aí por Flávia no vídeo curtido por Xuxa. A influenciadora apontou que Mara estaria tentando diminuir a trajetória da apresentadora ao fazer comentários sobre sua coroa, seus figurinos e agora sobre o visual usado no palco. Até agora, essa rivalidade tem um pequeno problema. A Xuxa não sabe que está participando, afirmou a influência. Na sequência, ela questionou a insistência de Mara em falar sobre Xuxa e avaliou que as provocações acabam tendo efeito contrário. A Mara tem história, só que o problema é que toda vez que ela tenta diminuir a história da Xuxa, ela acaba diminuindo a sua própria história. Flávia ainda afirmou que Mara Maravilha precisaria construir seus próprios feitos em vez de usar Xuxa como referência. Enquanto você precisa falar dela para aparecer, você não é rival, você é plateia, disparou a influencer. A curtida de Xuxa na publicação chamou a atenção dos internautas justamente por ocorrer em meio à sequência de declarações de Mara sobre a apresentadora. Concordo. Enquanto isso, tá fazendo essas críticas, querida, você não é rival, você é plateia. Eu falei que eu acho que a opinião da Mara é totalmente irrelevante, né? A Mara sempre quando aparece nas redes sociais, ou quando brigou com o marido, ex-marido, né? O barraco, né? Porque teve um barraco horrível, né, dela com o ex-marido, enfim, jogou as roupas dele pra fora e tal, enfim. E a Mara sempre aparece nas redes sociais, não por grandes feitos, por audiência, por lotar alguns lugares, por fazer shows lotados, agenda lotada, nada disso. É sempre falando mal das pessoas. Quando ela trabalhava no Fofocalizando, era insuportável assistir o Fofocalizando com a Mara Maravilha. Não queria deixar ninguém falar, era uma pessoa dificílima. Só tava lá por causa de Silvio Santos. Depois, Silvio Santos não aguentou também, né? Enfim. E quem mais engrossou esse coro aí, né? Foi a dançarina Rosiane Pinheiro, que não se calou e fez duras críticas contra a Mara nessa terça-feira. A ex-participante da Fazenda chamou a apresentadora de invejosa e cobrou mais empatia da famosa em meio à polêmica, né? Sobre a Xuxa, sobre o figurino. Rosiane comentou em a publicação da coluna de Fábio Oliveira no Instagram e detonou a artista. Mara é invejosa, sempre foi. Falou e no final o julgamento continua o mesmo. A hipocrisia religiosa é uma coisa surreal, começou aí a dançarina. E ela seguiu citando versículos bíblicos. Usa o nome de Deus, cita a autoridade espiritual, mas esquece o básico da palavra. Não julgueis para que não sejais julgados. E aquele que dentre vós está sem pecado, seja o primeiro que atire a pedra. Escreveu aí Rosiane Pinheiro. E ela continua, né? Ao encerrar, Rosiane Pinheiro cobrou empatia e amor ao próximo de Mara Maravilha. É muito fácil apontar o dedo para todo mundo, julgar a vida alheia e depois vestir a capa de santa perseguida. A Bíblia não é escudo para falta de empatia, querida. Menos moralismo e mais amor ao próximo, porque Deus vê o coração e não a pose da internet. Concluiu aí Rosiane Pinheiro. Arrasou, Rosiane. É o seguinte, gente, as pessoas, eu acho assim que a Mara Maravilha, ela se perdeu muito no personagem dela, né? Depois que ela virou evangélica, ela acha que ela pode julgar as pessoas. E Mara, você foi tão errada como outras pessoas, né? Você já posou nua, você já fez o que fez, você já se envolveu em barracos, em muitas coisas, né? Enfim, eu acho que você criticar a Xuxa, eu acho que não, você não tá no lugar de fala pra você simplesmente criticar a Xuxa. Né? No dia que você ter os números da Xuxa, o sucesso da Xuxa, aí você vem falar. Porque eu acho muito desagradável, toda vez quando você volta para a rede social, é falando mal de alguém. É sempre criticando alguma pessoa. Vai fazer seu trabalho, você não tem um programa aí numa rede gospel? Então, eu acho que aí você não julgueis para não ser julgado. Então, eu acho que a Mara Maravilha se perde no personagem. Aí, o que ela faz, né? Aí, ela vai lá, né? Ela diz que não deseja o mal para ninguém. Aí, né, depois aí de publicar uma série de críticas à Xuxa, Mara compartilhou um vídeo ao lado aí de sua terapeuta e brincou com a situação. E ultimamente eu tô assim, de cabeça para baixo, até dormindo com minha terapeuta eu tô. Daqui a pouco eu também vou ser abduzida, mas antes abduzida do que assassinada, né? Tem que rir para não chorar, Brasil. Na legenda da publicação, mesmo sem citar diretamente sua treta com Xuxa, Mara diz que ter opinião não é sentir ódio ou inveja. Ter opinião não é ter ódio ou inveja. Discordar de opiniões, inclusive políticas, não me desequilibra a ponto de me afastar de amigos, parentes ou desejar o mal exatamente de ninguém. E ela seguiu. E tem muito mais. O Silvio Santos um dia falou pra mim: você é a Mara Maravilha e isso é inevitável. O meu mundo não gira em torno de planetinhas. Só quem pode me parar é Deus, o dono da vida. Então é o seguinte, minha querida, pede pra Deus pra, ó, fechar sua boquinha, porque quando você dá uma opinião, você acaba ofendendo as pessoas. E Mara Maravilha, você não tá no lugar de julgar ninguém, tá? Enfim, você também tem telhado de vidro, né, querida? É isso aí. Agora, 16 horas e 40 minutos, né? E é o seguinte, a Xuxa, tudo bem, aquele figurino tava realmente ali um pouco exagerado. Mas é o seguinte, a Xuxa, ela pode, porque ela tem corpo maravilhoso pra isso. 63 anos, querida. Respeita a eterna rainha dos baixinhos, né? 16 horas e 40 minutos. Pois então, final de mais um programa é babado. Ai, quem tá mandando recado aqui, gente? Quem tá mandando? Ah, não esquece de dar seu like aí no YouTube, tá? Gente, é mesmo? Que bom, Pedro, que você me lembrou. Que bom. Tem que lembrar a veinha aqui, porque eu tô esquecida, meu filho. Ai, meu pai do céu. Deixa eu tirar aqui, gente, pra poder finalizar. Porque eu tô esquecendo que quem tá mandando aqui, boa tarde, Adriana, começou o melhor do dia, é, babado? Adoro! Quem tá mandando aqui é o Buiú, obrigada, Buiú! É isso mesmo, gente, deixa eu falar aqui sobre a Ariana Grande, verdade, né? Eu tava falando sobre a questão dela. Olha, gente, ter fama, ter dinheiro, ok, tudo bem, tudo beleza, mas olha a situação dessa menina. Para você que está assistindo o programa pelo YouTube, você vai ver a situação dela, né? Olha como é que tá a situação da Ariana. Gente, isso não é montagem, não é fake news. Acesse agora para você ver. Ela sempre foi magrinha, mas a Ariana tá, olha, tá cadavérica, vamos falar assim, né? Me desculpem os fãs, mas realmente ela tá cadavérica. Tá uma coisa horrorosa. E a Ariana Grande se pronunciou aí pela primeira vez. Aí nessa foto, né, eu até tirei essa foto para um comparativo. Aí ela tava muito bonita e tudo. Mas aí tem uma outra foto mostrando ela de frente. Olha, ela precisa se tratar. Não só o físico, como o emocional. E ela se pronunciou aí pela primeira vez desde que seu assessor anunciou no fim de semana que a cantora se afastaria dos holofotes após o fim de sua atual turnê, né, Eternal Sunshine. Próximo mês, Ariana Grande voltou aos palcos na noite de segunda-feira em Chicago para mais uma apresentação da turnê Eternal Sunshine, dizendo aos fãs: "O anúncio feito ontem não foi algo impulsivo, nem uma reação imediata, é algo que decidi planejar discretamente há muito tempo." Falando aos fãs no primeiro de 3 shows que fará na metrópole americana, Ariana disse: "Ouvi dizer que meus fãs estavam preocupados." Gente, ela está extremamente magra. Meu Deus, olha o ombro, chega a estar pontudo ali. Né? Tá uma coisa horrível, não tá legal. Falando aos fãs aí no primeiro de 3 shows que fará na metrópole americana, Ariana disse: "Ouvi dizer que meus fãs estavam preocupados que a negatividade estivesse estragando as coisas para mim, mas a realidade é exatamente o oposto. É preciso estabelecer limites. Os seres humanos realmente precisam de uma pausa às vezes." Lendo algumas anotações que disse ter feito, porque não queria ficar nervosa e esquecer, Ariana afirmou que a decisão foi tomada de forma ponderada e como um ato de empoderamento. A cantora disse ao público: "Não importa que ruídos existam lá fora, nada jamais será capaz de distorcer minha realidade ou ser mais real para mim do que este amor que compartilhamos. Eu amo vocês, é isso que eu sempre vou querer. O resto dessas coisas não é um fardo que eu precise carregar." Ariana também não estrelará mais uma produção musical em Londres que estava prevista para o próximo ano. Um representante da cantora americana de 32 anos havia feito um anúncio à revista People dizendo que a razão do afastamento seria o escrutínio público incessante e contínuo sob o qual ela se encontra. A empresa responsável por uma nova montagem de Sunday in the Park with George de Stephen Sondheim, prevista para estrear no Centro de Arte Barbican em 2027, confirmou que Ariana não fará mais parte da produção e que conta com a total compreensão e apoio da companhia. A aparência física e saúde de Ariana tem sido alvo de especulações aí nos últimos anos. Essa especulação aumentou desde o lançamento de seu álbum mais recente, Petal, que nasceu na última sexta-feira, dia 31, e que saiu aí na última sexta-feira, e de sua participação no material promocional de divulgação. No videoclipe da faixa título, Ariana interpreta um artista que em testes ouve repetidamente que não é boa o suficiente, que está desesperada e que deveria fazer procedimentos estéticos para depois ouvir que fez procedimentos demais. Por fim, a personagem, né, de Ariana usa uma motosserra contra os críticos. O representante de Ariana ressaltou à revista People que a estrela estava ansiosa para encerrar sua turnê com chave de ouro, com saúde e felicidade, e depois fazer uma pausa mais do que merecida de trabalhos e aparições públicas que tem gerado um escrutínio público incessante. Bom, eles falam escrutínio público incessante, mas a verdade é que é, gente, fala sério, está precisando realmente de um tratamento imediato. Ela não tá bem. Há muito tempo que a gente vem falando, que eu venho notando entre vídeos, ela está extremamente magra. Ela sempre foi magrinha, mas ela tá extremamente magra. Ela não tá bem. Não tá bem fisicamente. E, na realidade, ela tá se tratando, logicamente, a assessoria sempre esconde a verdade, né? Mas ela tá atendendo aí a súplica da família e dos amigos, que não foi nenhuma vez, nem duas, nem três. Foram várias vezes que amigos e família suplicaram pra Ariana: para, por favor. Ela não vai parar daqui a 2 meses. Ela tem que parar agora, já. Ela vai terminar agora em setembro a turnê e vai simplesmente entrar aí num descanso. Não se sabe quanto tempo, mas ela precisa voltar saudável. Falam, né? Inclusive fontes ligadas a ela falam que ela não está se alimentando direito, que ela não está dormindo direito, que ela está desesperada para ela simplesmente sumir, né? Ela terminar essa turnê para ela realmente ter um repouso mental, para ela poder ter esse descanso. E, claramente, a gente deseja melhoras para ela, porque ela é uma grande cantora, gente. Nem parece que ela tem 33 anos, né? Falo 32, 33 anos, parece que ela tem 14, 15 aninhos, né? E ela realmente tem um alcance vocal. Logo no início, as pessoas pensavam que era a Mariah Carey, né? Ela realmente tem uma voz parecida, tem um alcance vocal muito parecido. E é uma grande cantora, sem sombra de dúvidas. Cantora e compositora, viu? Ela realmente arrebenta, é ótima, né, artista. Bom, final de mais um. É babado, eu espero que você tenha gostado. Não esquece de dar seu like, tá? Agora na transmissão. Para você que vai assistir o programa depois no YouTube, dá seu like do mesmo jeito, tá bom? A gente continua acompanhando aqui a programação e a cadeira baixou, que foi uma beleza, meu Deus. Agora não vou aumentar, não. Deixa o programa terminar que eu conserto. Né, Pedro? Pode tomar lá seu café, que eu sei que você tá ansioso, beleza? Então, próxima terça a gente tá de volta aí com o babado, transmissão pelo rádio e também pela internet. Continua a programação do Estação da Tarde. Daqui a pouquinho eu volto com muito mais. E a cadeira tá baixando. A cadeira só tá baixando. Gente, olha só. Não, eu vou te falar, a cadeira tem que estar aqui, minha cabeça tem que estar aqui. Aonde é que eu tô aqui, olha? Meu pai amado, que é isso, gente? Culpa sua, viu, Pedro? Culpa sua, né? Desse jeito. Então tá bom, terminamos aqui. Estação da Tarde vai começar. Voltar a começar é triste. Vou continuar a programação do Estação da Tarde. Lembrando que às 18 tem Batidão Sertanejo. Então, até próxima terça.
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3: Boa tarde, 17 horas e 6 minutos.

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0: Muito bem, agora 17 horas e 8 minutinhos. Ótima tarde pra você. Mandar um alô especial pra Maria da Ajuda. Tava ouvindo, né, Maria? Tava ouvindo aí o babado. Obrigada pela audiência. Tá bom? Beijinho. Fábio aí, da Cinelândia, né? Mandando um alô especial pra Leila e também mandando um alô também a gente, pro Elias também, né? E vou mandar também um alô especial pro Newton Alves. Fica tranquilo, tem a lei do retorno, tudo que a pessoa, tudo que você fala volta para si mesmo, realmente. Eu acredito que ele está falando da Mara Maravilha, né? Mandar um alô especial para o Verdival também. Alô, Verdival. E a Carmo, lá de Três Corações, está mandando um alô especial aí para o seu filho Edson, que está aniversariando hoje. Edson, felicidades para você, tudo de bom na sua vida. Abraço bem apertado de toda a equipe da Rádio 94 FM, tá bom? Beijos, beijos, beijos. E, claro, aquele abraço bem acolchado, aquele beijo da sua mamãe, Carmo, aí de Três Corações. 17 horas e 9 minutinhos. Boa tarde, Adriana. Aqui, Leila. Manda alô para minha mãe lá em Itupeva. Maria, minha filha Daiane. Você é muito massa, viu? Obrigada, Leila. Beijo para você. Então, tá bom. Beijinho para sua mamãe lá em Itupeva, Maria, né? E para sua filha Daiane. E beijo pra você também, ok? Beijinhos, beijinhos. É, como diz a Xuxa, beijinho, beijinho, tchau, tchau. 17 horas e 9 minutos. Bom, o pessoal tá pedindo aqui Cristiano Neves, né? Pra mandar pro Edson, que tá aniversariando hoje. Tá bom, vou mandar agora Cristiano Neves. Hey, menina!
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4: Ai, que onda maravilhosa, agora 17 horas e 14 minutinhos. Chegando agora, ô Muriel, apaixonada em tu,

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1: Mariana Fagundes.

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1: Muito bem, agora 17 horas e 37 minutos. Tá aí DJ Gotcha com Melody. Melody, né? Nossa brasileira, né? Jason Derulo e com certeza a música aí, Metico. Ficou legal essa música, né, gente? Então, 94, chegando live, McKay com Nuno Loco, com Baila Me.

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3: Os Barões da Pisadinha, Guilherme Benuto.

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0: Muito bem, tá aí, Batidão Sertanejo, edição desta quinta-feira. Beijo aí para você que tá ouvindo aí o Batidão. Fica comigo aí até as 19. Tem ouvinte que tá querendo pedir uma música, que tá querendo oferecer. É a Rosa. Fala aí, Rosa.
1: Boa tarde, Adriana. Que é Rosa Tabaiana. Eu queria uma música Amado Batista, se for possível. Oferecendo para Bernardo, Mirelle. E meus colegas de trabalho, que gostam da música. Rosa de Itabaiana. E boa tarde para vocês.
0: Muito bem, Rosa de Itabaiana. Beijo para você, beijo para todo o pessoal aí de Itabaiana ouvindo a gente. Chegando, Amado Batista, Quarto Negro.

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0: Muito bem, tá aí Amor na Primeira Esquina, Zé Neto e Cristiano. Agora faltando 5 minutos, virou, hein? Faltando 5 minutinhos aí para as 19, daqui a pouquinho tem a Voz do Brasil. Mais uma vez eu quero agradecer a sua companhia, agradecer aí a sua audiência. Falhou aqui a palavra, gente. A sua audiência aí no É Babado, no Estação da Tarde, agora no Batidão Sertanejo. Mais uma vez eu quero agradecer aí, com certeza, todos vocês. Mandar um beijo aí pra Zi, no bairro Vila Esperança. Alô, Zi, beijinho pra você, boa noite, tá bom? A gente se encontra amanhã na programação de sexta-feira, a partir das 15 horas, no Estação da Tarde, tá beleza? 94, a rádio que vai mais longe, pra ficar mais pertinho de você. Chegando, trio Remeleixo, bom demais. Gustavo Lima, Juramento.
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4: 9 horas. Está no ar a Voz do Brasil. As notícias do governo federal que movimentaram o país no dia de hoje.
5: Olá, boa noite.
4: Boa noite para você que nos acompanha em todo o país.
5: Quinta-feira, 6 de agosto de 2026.
4: Vamos aos destaques do dia.
5: Atualização do Estatuto da Criança e do Adolescente.
4: Lei estabelece medidas de enfrentamento e repressão ao crime de violência sexual na internet e uso de inteligência artificial.
5: E abusadores ficam obrigados a ressarcir o tratamento psicológico e psicossocial da vítima. Gabriela Noronha.
6: Entre as mudanças está a ampliação da pena para quem adquire, possui ou armazena material contendo violência sexual contra crianças ou adolescentes.
4: Você vai ouvir também saúde.
5: Prorrogado o prazo para ampliação de recursos do FGTS em instituições hospitalares filantrópicas que atuam no SUS. Márcia Fernandes.
7: Com a prorrogação, mais de 2 bilhões de reais de recursos em crédito ficarão disponíveis para essas instituições.
4: E vamos conhecer hoje como funciona o banco genético da Embrapa.
5: Ele funciona como um cofre de segurança de espécies da biodiversidade brasileira. Pablo Mundim.
8: Hoje, o banco genético da Embrapa conserva cerca de 156 mil amostras de mais de 1.200 espécies vegetais.
4: Hoje, na apresentação da Voz do Brasil, eu, Mariana Jungmann e Luciano Seixas.
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4: Sancionada a lei que prevê medidas de repressão à violência sexual contra crianças e adolescentes na internet e com o uso de inteligência artificial.
5: A norma também estabelece ações para proteger as vítimas e a responsabilização financeira do agressor.
4: Os detalhes você vai ouvir agora na reportagem de Gabriela Noronha.
6: A lei, sancionada nesta quinta-feira, atualiza dispositivos do Estatuto da Criança e do Adolescente e de outras leis como o Código Penal e o Código de Processo Penal e estabelece mais rigor para quem praticar crimes de violência sexual contra crianças e adolescentes no ambiente digital, como disse o ministro da Justiça e Segurança Pública, Wellington César Lima.
9: Na legislação até então existente, não tinha a especificidade nem a proporcionalidade da resposta adequada para esses casos. E agora nós temos isso. Porque o ambiente digital, por sua imediatidade, cobra respostas igualmente imediatas. Então, esses tipos penais mais adequados, como de violência sexual, abuso sexual, exploração sexual, vem tomar o lugar de outras figuras mais genéricas e que não tinham uma especificidade adequada para a tipicidade penal correspondente.
6: Entre as mudanças está a ampliação da pena para quem adquire, possui ou armazena material contendo violência sexual contra crianças ou adolescentes. O texto também cria uma punição específica para a simulação de abuso sexual por inteligência artificial, utilizando o rosto, corpo ou voz de crianças e adolescentes. Janine Mello, ministra dos Direitos Humanos e da Cidadania, destacou que o uso da tecnologia não pode servir como instrumento de violação de direitos.
10: A inteligência artificial, de maneira geral, os avanços tecnológicos têm um potencial enorme para o desenvolvimento econômico do nosso país, mas eles não podem e não devem ser instrumentos de violações de direitos e para a criação de ambientes que não são seguros para as nossas crianças e adolescentes.
6: Com a lei, a criança ou adolescente, vítima ou testemunha, tem assegurado atendimento psicológico e psicossocial contínuo e especializado. E os abusadores ficam obrigados a cobrir integralmente os custos do tratamento da vítima. A delegada da Polícia Federal, Rafaela Parca, comentou sobre os novos dispositivos.
11: Possibilitam não só
0: a repressão, que é muito importante. As pessoas têm que ter uma sentença justa e adequada, a polícia tem que ter condições de investigar. Mas também trazem o que eu acho mais importante, que é a prevenção. A gente precisa de muitos mecanismos para defender essas crianças, especialmente no ambiente digital, que não foi desenhado para elas.
6: A lei também prevê autorização para a chamada ronda virtual, mecanismo que permite a atuação de órgãos de investigação em ambientes digitais para identificar e coletar arquivos relacionados a crimes de violência sexual contra crianças e adolescentes. E no rol dos crimes hediondos, considerados de extrema gravidade, passam a figurar condutas como produzir, vender, trocar, publicar, divulgar e armazenar registros de violência sexual contra menores de idade. Reportagem Gabriela Noronha.
5: Lei prorroga até 2030 acesso de santas casas e hospitais filantrópicos a crédito com recursos do FGTS.
4: Instituições que atendem o Sistema Único de Saúde podem dispor de até 2 bilhões de reais.
7: A lei prorroga até 2030 o prazo para a aplicação de recursos do FGTS como crédito para hospitais filantrópicos e santas casas de misericórdia. A linha de crédito também poderá ser utilizada por instituições sem fins lucrativos que atuam no atendimento a pessoas com deficiência e prestam serviços ao Sistema Único de Saúde. Com a prorrogação, mais de 2 bilhões de reais de recursos em crédito ficarão disponíveis para essas instituições. Em 2025, as Santas Casas realizaram mais de 1 milhão e 300 mil internações e foram responsáveis por cerca de 2 milhões de cirurgias eletivas. O ministro da Saúde, Alexandre Padilha, destacou a importância das Santas Casas.
3: Corresponde 77% dos centros especializados, 57% das unidades de tratamento de oncologia espalhados em todo o país, tendo uma presença muito importante em várias regiões do nosso país.
7: O Fundo de Garantia do Tempo de Serviço, FGTS, é uma obrigação do empregador e não deve ser descontado do salário. Pode ser usado em diversas situações, como demissão sem justa causa, compra da casa própria, aposentadoria ou no caso da pessoa estar com alguma doença grave, como câncer. Agora, os recursos continuarão a ser usados como crédito para hospitais filantrópicos e santas casas de misericórdia. O ministro do Trabalho e Emprego, Luiz Marinho, falou sobre a importância desse fundo.
11: O Fundo de Garantia tem a grande responsabilidade de, primeiro, de proteger o trabalhador. Segundo, ser um fundo de investimento para investimento na saúde, as cidades para construir os viadutos, hospitais também, tantos outros investimentos.
7: Nesta quinta-feira, também foram formalizados novos contratos de crédito a partir do FGTS entre a Caixa Econômica Federal e o Instituto do Câncer do Ceará, Santa Casa de Misericórdia de Goiânia e com a Santa Casa de Misericórdia de Parretos. Reportagem Márcia Fernandes.
5: O Brasil exportou mais que importou no mês de julho, o que representa um superávit na balança comercial em mais de 7 bilhões de dólares.
4: No acumulado do ano, a balança também registra um superávit. O valor é de 49 bilhões de reais.
5: O resultado foi impulsionado pela exportação nos setores da agropecuária, indústria extrativista e indústria da transformação.
4: Entre os principais parceiros comerciais está a China, com um aumento de 19,7% nas exportações e União Europeia com crescimento de 11%.
5: Já para os Estados Unidos, as exportações caíram 12,2% nos primeiros 7 meses do ano, em relação ao mesmo período de 2025.
4: Já está valendo a nova inscrição do Cadastro Nacional de Pessoa Jurídica, o CNPJ.
5: O novo modelo de identificação das empresas combina letras e números e conta com um total de 14 caracteres.
4: A medida garante mais combinações disponíveis e permite novas inscrições.
5: As empresas já inscritas no CNPJ não sofrem alteração e não precisam realizar atualização cadastral.
12: O novo modelo mantém os 14 caracteres do Cadastro Nacional de Pessoa Jurídica. A novidade é que o registro passa a combinar letras e números. A medida amplia a quantidade de combinações disponíveis para novas inscrições e garante a continuidade do cadastro. Já o procedimento para a abertura de novos CNPJs não será alterado, como ressalta o coordenador-geral de Gestão e Cadastros e Benefícios Fiscais da Receita Federal, Heriton Gomes.
13: Nada vai mudar em relação ao processo de abertura de empresas. Então, todo aquele fluxo que existe hoje via rede SIM em que todas as empresas já estão acostumadas a trabalhar para a melhoria do ambiente de negócio, ela continua.
12: Os CNPJs nos formatos numérico e alfanumérico vão existir simultaneamente. Ambos são válidos para fins legais e operacionais. Para quem já tem empresa aberta, não haverá troca de número nem a necessidade de atualizar o cadastro. O coordenador Heriton Gomes explica que a mudança vale apenas para as novas inscrições.
13: Você não precisa fazer nenhuma alteração no seu cadastro do CNPJ. Então o sistema vai reconhecer tanto os CNPJs que já existem hoje, que são numéricos, quanto os novos CNPJs que vão vir a ser emitidos, que são alfanuméricos.
12: Mesmo sem mudar o cadastro das empresas já existentes, a recomendação é que os softwares de gestão, sistemas de emissão de notas fiscais e cadastros de clientes sejam adaptados para reconhecer o novo formato do documento, como destaca o contador Floriano Carvalho.
14: Todos os sistemas continuarão reconhecendo os CNPJs que já existem hoje, porém eles têm que se adaptar para reconhecer o alfanumérico. Sistemas contábeis, emissão de nota fiscal, fornecedores, compras, precisa ser adaptado para começar a reconhecer o alfanumérico.
12: Para atualizar o CNPJ, acesse gov.br/Receita Federal, tudo junto, e clique na aba de serviços. Reportagem Edinaldo Júnior.
4: Correção. Agora há pouco, quando falamos da balança comercial brasileira, o acumulado da balança no ano registra um superávit de 49 bilhões de dólares, não de reais, como eu disse anteriormente.
5: A partir da próxima semana, quem tem imóvel rural já pode declarar o imposto territorial.
4: O processo é feito pela internet e quem perder o prazo pode pagar uma multa.
15: A declaração do Imposto sobre a Propriedade Territorial Rural, ITR, é obrigatória para pessoas físicas ou jurídicas que sejam proprietárias de imóvel rural e pode ser preenchida e transmitida por meio digital. A auditora fiscal da Receita Federal, Giana Han, explica.
16: A ferramenta permite o envio de declarações pela internet, sem necessidade de instalação do programa. E ela pode ser acessada pelo computador ou pelo celular. Para acessar a aplicação, é necessário ter conta GovBR, nível prata ou ouro. E existe um passo a passo disponível na internet que mostra toda a interface dessa ferramenta.
15: O prazo para envio da declaração vai de 10 de agosto a 30 de setembro. O valor pode ser dividido em 4 parcelas, sendo que a primeira deve ser paga até o dia 30 de setembro. Este também é o prazo para o pagamento em parcela única. A auditora fiscal, Giana Han, reforça que é importante não perder o prazo.
16: E é importante também lembrar que a entrega da declaração após esse prazo, ou seja, após o dia 30 de setembro, vai sujeitar o contribuinte ao pagamento de multa por atraso, que é calculada sobre o imposto devido e também conforme o número de meses de atraso.
15: Para fazer a declaração, acesse o portal de serviços da Receita Federal em receitafederal.gov.br na aba Imóveis. Reportagem em Graziela Mendonça.
5: Municípios e prestadores de serviços devem concluir o preenchimento de dados do Sistema Nacional de Informações em Saneamento Básico até 3 de setembro.
4: Esse é um passo importante para garantir o acesso a recursos federais para investimentos na área.
5: O sistema reúne dados sobre abastecimento de água, esgotamento sanitário, manejo de resíduos sólidos, drenagem e manejo de águas pluviais e gestão municipal.
4: As informações subsidiam a formulação de políticas públicas e o planejamento de investimentos. Como afirma o secretário nacional de Saneamento Ambiental do Ministério das Cidades, Márcio Leão.
17: A coleta é um passo importante, né? Porque todos os municípios e prestadores têm a responsabilidade de colocar os dados e as informações que o sistema permite, e isso permite ao governo federal elaborar suas políticas e a destinação dos seus recursos para a universalização do saneamento. Então, é importante para que o governo tenha as informações precisas e que possa atuar de forma mais adequada.
5: Edital Recaatinga vai destinar 60 milhões de reais para recuperação de áreas degradadas na Caatinga.
4: O programa receberá projetos em municípios de 9 estados, com foco em áreas afetadas pela seca e pela desertificação.
5: O prazo de recebimento de propostas pelo edital termina segunda-feira, 10 de agosto.
18: A iniciativa vai disponibilizar 60 milhões de reais para apoiar ações que combinem restauração ambiental, produção sustentável, conservação da água, água, segurança alimentar, geração de renda e adaptação às mudanças climáticas em 9 estados. Serão selecionados projetos em municípios de Alagoas, Bahia, Ceará, Minas Gerais, Paraíba, Piauí, Pernambuco, Rio Grande do Norte e Sergipe, com foco em territórios com maior degradação e mais vulneráveis à seca e ao avanço da desertificação. Do total de recursos a serem disponibilizados, 30 milhões de reais virão do BNDES, o Banco Nacional de Desenvolvimento Econômico e Social, e 30 milhões do Banco do Nordeste. A iniciativa é uma parceria dos dois bancos com o Ministério do Meio Ambiente e Mudança do Clima. O chefe do Departamento de Meio Ambiente do BNDES, Marcos Santiago, detalha os tipos de projeto que poderão ser apoiados pelo edital.
19: O edital vai apoiar projetos voltados para restauração ecológica, com espécies nativas, o que inclui sistemas agroflorestais, enfim, uso sustentável da nossa caatinga. Na prática, os projetos poderão envolver o quê? Recuperação de áreas degradadas com nativas, mas pode também a cadeia, né, a produção de sementes e mudas. Assistência técnica, capacitação de comunidades também estão dentro. É uma coisa muito importante para a nossa caatinga, que é a captação e armazenamento de água, cercamento de nascente e ações de prevenção e combate a incêndios.
18: O primeiro ciclo de apresentação de propostas para o edital Recaatingá vai até o dia 10 de agosto. O edital prevê ainda um segundo ciclo, entre 15 de outubro e 14 de dezembro. Mais informações estão disponíveis no site bnds.gov.br/Floresta Viva 2025. Reportagem André de Barros Lima.
4: Dos rios às áreas costeiras, a pesca atrai praticantes e ajuda a movimentar o turismo em diferentes destinos brasileiros.
20: E está aberto um edital para que seja desenvolvido um diagnóstico nacional do setor.
4: O trabalho será feito em parceria com a Organização das Nações Unidas para a Educação, a Ciência e a Cultura, a Unesco.
20: Vamos saber mais na reportagem de Luciana Colares de Holanda.
15: Marcos Vinícius Barros é amante da pesca esportiva e transformou o hobby que começou lá na infância até em profissão. O engenheiro de aquicultura conta que faz pelo menos 12 viagens por ano só para pescar.
21: É uma paixão. Eu pesco desde criança, então hoje eu sou engenheiro de aquicultura, né? Acabei conectando o que eu gosto com a minha profissão.
15: O turismo de pesca movimenta cerca de 3 bilhões de reais e gera 200 mil empregos no Brasil. De acordo com o Ministério do Turismo, pelo menos 8 milhões de brasileiros viajam todos os anos para praticar a pesca esportiva. O setor será objeto de um diagnóstico nacional. Para isso, está aberto o edital para a seleção de empresa especializada responsável pela realização do estudo. O trabalho prevê a elaboração de um guia de boas práticas com referências nacionais e internacionais, além da organização de um catálogo de produtos, experiências e serviços relacionados ao turismo de pesca. O resultado desse trabalho vai fornecer subsídios técnicos para o planejamento de políticas públicas. A iniciativa busca ainda estimular o uso sustentável dos recursos naturais

0: prática sustentável e responsável, né? E que abarca toda a cadeia produtiva do segmento da pesca.
1: Kelvin Lopes é dono de uma agência especializada em Brasília, que há 9 anos promove viagens de pesca esportiva por todo o país. Consultor do setor, ele afirma que um diagnóstico, como propõe o edital, era uma demanda antiga, assim como o trabalho que vem depois.
2: Esse diagnóstico vem a trazer à mesa todas essas informações, toda essa identidade. Além desse diagnóstico, que é super importante, é a oferta sistematizada, organizada do turismo de pesca no Brasil. Todo o setor precisa dessas informações para desenvolver.
1: As propostas das empresas interessadas podem ser encaminhadas até às 5 horas da tarde, horário de Brasília, no dia 12 de agosto de 2026, exclusivamente por meio do portal de compras da Unesco Brasil. Reportagem Luciana Colares de Holanda.
3: Um verdadeiro banco de alimentos em forma de sementes. Assim, a Embrapa, empresa brasileira de pesquisa agropecuária, conserva milhares de espécies de sementes de grãos, verduras e frutas consumidos no Brasil e no mundo.
4: O material também é utilizado em pesquisas para o desenvolvimento de plantações mais resistentes e alimentos mais nutritivos.
3: E apoia o país a estar preparado para ser um produtor de alimentos.
5: No banco genético da Embrapa, em Brasília, são conservadas centenas de milhares de amostras de plantas, sementes e micro-organismos. As coleções apoiam a conservação de diversidade genética e disponibilizam material para pesquisas e outras atividades relacionadas à agropecuária e à segurança alimentar. Uma variedade do Brasil e do mundo, explica Juliano Pádua, supervisor do Banco Genético da Embrapa.
6: O nosso banco funciona como uma cópia, né, de segurança para evitar, se a gente perder esse material um dia, a gente tem essa cópia guardada aqui para uso. Então, por isso, a gente é um banco cópia de segurança, porque a gente pode manter a viabilidade da semente aqui por muitos e muitos tempos.
5: O banco utiliza diferentes métodos de conservação definidos de acordo com as características de cada espécie. As sementes são armazenadas em câmaras frias, com temperatura em torno de 20 graus negativos, onde podem permanecer viáveis por décadas. Parte das amostras também possui uma cópia armazenada no Cofre Global de Sementes, na Noruega. O pesquisador da Embrapa, Juliano Pádua, destaca que o procedimento integra as estratégias adotadas para a conservação de recursos genéticos utilizados em pesquisas e outras atividades relacionadas à agropecuária.
6: O consumidor cada dia está mais exigente. A gente tem todo um campo, por exemplo, de alimentos funcionais, né, que tragam também não só alimento, alimentação, mas também saúde. Então, por isso a importância desse banco e do uso desse material para o futuro.
5: Hoje, o Banco Genético da Embrapa conserva cerca de 156 mil amostras de mais de 1.200 espécies vegetais. Entre elas estão variedades de arroz, feijão, milho, soja, frutas, hortaliças e espécies nativas brasileiras. Reportagem Pablo Mundim.
4: Nos institutos federais oferecem cursos técnicos, graduações e também voltados à educação profissional e tecnológica.
3: Também chamado de IFE, cada escola deve oferecer pelo menos metade das vagas para cursos técnicos de nível médio, prioritariamente na forma integrada, que permite ao estudante concluir a educação básica e, ao mesmo tempo, obter uma formação técnica.
7: Só mais um semestre e a Ana Letícia Costa, de 19 anos, vai terminar o curso técnico de meio ambiente no Instituto Federal do Rio de Janeiro. A formação técnica vai aumentar o leque de conhecimentos e possibilidades da estudante carioca que planeja cursar engenharia ambiental.
8: Eu, como técnica em meio ambiente, eu posso trabalhar em diversas áreas, em diversos setores. Eu posso trabalhar com laboratório, posso trabalhar com licenciamento. Tem, assim, inúmeras possibilidades que a área ambiental providenciou para mim.
7: Nos institutos federais, as oportunidades são variadas e gratuitas. São ofertados desde cursos de panificação e de cuidadores de idosos até pós-graduação em diversas áreas de conhecimento. O estudante também pode cursar o ensino médio e, ao mesmo tempo, fazer um curso profissionalizante, como explica Marcelo Breganoli, secretário de Educação Profissional e Tecnológica do Ministério da Educação.
9: Então, o jovem, quando ele está cursando o ensino médio, ele pode fazer na mesma instituição ou em outra instituição o curso técnico. Então, a gente passa a ter muito provavelmente, uma predominância dessa forma de oferta do técnico, mas o nosso olhar é muito voltado para o técnico integrado.
7: A rede federal.

0: A Unidade de Educação Profissional e Tecnológica possui 754 unidades em todo o Brasil, vinculadas a 39 institutos federais, dois Centros Federais de Educação Tecnológica, os CEFETs, e ao Colégio Pedro II, no Rio de Janeiro. De acordo com o secretário Marcelo Breganoli, os cursos são ofertados para contemplar as necessidades de cada região.
1: Eles estão distribuídos no território de uma forma a atender, sobretudo, as meso e hoje micro-regiões. A rede tem essa característica e ela também tem uma característica do envolvimento com os arranjos produtivos locais. Então é muito intrínseco, né, dela fazer as suas atuações, os seus projetos, sejam eles, né, envolvidos no ensino, na pesquisa, na extensão, mas tendo como temáticas o arranjo produtivo local, o arranjo social.
0: Os processos seletivos e as matrículas nos institutos federais são semestrais. Interessados devem procurar os editais na escola onde pretende realizar o curso. Reportagem Graziele Bezerra.
2: E essas foram as notícias do governo federal.
3: Uma realização da Secretaria de Comunicação Social da Presidência da República.
2: Com produção da empresa Brasil de Comunicação.
3: Fique agora com as notícias do Poder Judiciário e do Congresso Nacional. Boa noite.
2: Boa noite para você, até amanhã.
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5: Você vai ouvir agora notícias do Poder Judiciário.
6: STF suspende julgamento sobre norma que proíbe jogos de azar.
7: Justiça e Ministério Público assinam acordo para fortalecer o combate ao assédio eleitoral.
6: STJ vê lesão a direitos difusos e mantém condenação de Empreto por alterar fórmula de agrotóxicos.
7: Boa noite, eu sou Marcela Luiza.
6: E eu sou Walter Lima.
7: Supremo Tribunal Federal julga se norma que proíbe jogos de azar ainda pode ser aplicada.
6: Hoje, o relator do caso, o ministro Luiz Fux, votou. Depois, o julgamento foi suspenso após o pedido de vista do ministro Flávio Dino.
8: O caso chegou ao Supremo em um recurso apresentado pelo Ministério Público do Rio Grande do Sul contra a decisão da Justiça Gaúcha que absolveu um comerciante que explorava caça-níqueis em um bar no município de São Leopoldo. Na prática, o tribunal vai definir se explorar jogos de azar deve continuar sendo uma atividade proibida e sujeita a punições ou se deixará de ser tratado como uma ilegalidade. Isso inclui bingos, jogo do bicho e casas caça-níqueis.
9: O relator ministro Luiz Fux citou possíveis relações entre a exploração clandestina de jogos, organizações criminosas, violência e lavagem de dinheiro. Também diferenciou jogos de azar das loterias exploradas pelo poder público.
10: Como pretendo evidenciar, a loteria não se vale de mecanismos voltados a extrair lucro mediante exploração do vício do comportamento, do risco dos apostadores, é em detrimento da autonomia da vontade.
9: O ministro destacou que a proibição prevista na Lei das Contravenções Penais não viola a autonomia privada nem a livre iniciativa. Assim, Fux votou no sentido de que os jogos de azar devem continuar sendo considerados ilegais.
7: Essa foi a repórter Marta Ferreira. Justiça e Ministério Público assinam acordo para fortalecer o combate ao assédio eleitoral no ambiente de trabalho.
6: Para denunciar ou baixar o selo da campanha, é só acessar o site No Meu Voto Manda Eu. Rossini Gomes.
11: O acordo de cooperação técnica foi assinado entre a Justiça do Trabalho, a Justiça Eleitoral, o Ministério Público do Trabalho e o Ministério Público Eleitoral. Com o slogan No Meu Voto Mando Eu, o objetivo é construir a Aliança pelo Voto Livre, uma rede que defende o direito da pessoa de votar no candidato que quiser, sem pressão ou constrangimento.
7: Comercialização em todo o país de agrotóxicos com fórmulas alteradas sem autorização da Anvisa configura lesão a direitos difusos e coletivos.
6: Para o STJ, isso expõe de forma indeterminada o meio ambiente, os consumidores e a saúde pública a riscos. Fátima Uchoa.
12: Com esse posicionamento, a primeira turma do STJ manteve a condenação de uma empresa imposta pelo TRF4 ao pagamento de R$1.750.000 por mudar a fórmula de dois agrotóxicos e a produção de um herbicida sem a necessária aprovação da Agência Nacional de Vigilância Sanitária. Os produtos foram comercializados nessas condições por mais de 3 anos em todo o território nacional. O colegiado considerou que, como o bem jurídico protegido é indivisível e pertence à coletividade, é possível fixar o valor da indenização já na sentença. A relatora foi a ministra Regina Helena Costa.
7: Justiça Federal nega recurso da Agência Nacional de Mineração e mantém proibição de mineração em terras indígenas em Roraima.
6: O tribunal acompanhou o entendimento do Ministério Público Federal de que a exploração mineral em terras indígenas depende de lei e de aval do Congresso. Vanessa Pereira.
13: Segundo a decisão, enquanto não houver lei regulamentando o artigo 231 da Constituição Federal e autorização do Congresso Nacional, a exploração mineral por terceiros em terras indígenas é juridicamente impossível. Ainda segundo a decisão proferida pela 12ª Turma do Tribunal Regional Federal da 1ª Região, está proibido conceder ou manter em tramitação pedidos de pesquisa e exploração mineral em terras indígenas em Roraima.
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7: Boa noite.
6: E até amanhã.
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4: Está no ar o Jornal do Senado.
14: Eu sou Paula Groba.
15: E eu sou Humberto Pinheiro.
14: E estes são os destaques de hoje do Jornal do Senado, que começa agora.
15: MP do piso mínimo do frete vira lei, mas perdão a caminhoneiros é vetado.
14: Projeto amplia prioridade no trabalho remoto para pessoas com deficiência.
15: Senado vai acompanhar segurança e condições de trabalho de agentes de saúde indígena.
14: Boa noite.
15: Boa noite.
14: Foi sancionada a lei que aperfeiçoa a fiscalização do piso mínimo do frete rodoviário, valor mínimo que deve ser pago aos caminhoneiros pelo transporte de cargas. A medida busca garantir mais transparência e cumprimento das regras do setor.
15: Mas o governo vetou o trecho que perdoava multas aplicadas a caminhoneiros envolvidos em bloqueios de estradas em 2022. Segundo o executivo, o perdão das penalidades violaria a separação de poderes e não apresentava estimativa de impacto orçamentário e financeiro. Repórter Bruno Lourenço.
16: A lei que cria mecanismos para facilitar a fiscalização do cumprimento do piso mínimo para o frete rodoviário surgiu de medida provisória apresentada pelo governo no início deste ano. O objetivo seria combater, por meio de sanções mais fortes, fragilidades no sistema que permitiam a contratação reiterada de fretes abaixo do estipulado pela Agência Nacional de Transportes Terrestres. O Poder Executivo, no entanto, vetou o trecho que saiu do Congresso Nacional que anistiava multas aplicadas a caminhoneiros que bloquearam rodovias em 2022. O relator da MP, senador Stevenson Valentim, do Podemos do Rio Grande do Norte, defendeu na ocasião o perdão.
17: No conturbado momento político que o nosso país viveu, aos nossos trabalhadores caminhoneiros que hoje dirigem com essa perturbação, andam pelas estradas do Brasil afora, com a carga de trabalho, movimentando a nossa economia, preocupados ainda com esse tema. Entendo que esse viés da multa já atingiu a sua pedagogia, já foi alcançado.
16: O governo justificou o veto por violar o princípio da separação de poderes e da não previsão de estimativa de impacto orçamentário e financeiro da medida. Deputados e senadores podem derrubar o veto em sessão conjunta do Congresso Nacional, convocada para essa finalidade.
14: E já está pronto para votação no plenário do Senado o projeto que autoriza o uso de recursos dos fundos partidário e eleitoral em situações de calamidade pública.
15: A proposta surgiu a partir de uma ideia legislativa apresentada por um cidadão brasileiro. Repórter Marcela Diniz.
18: Se o projeto virar lei, partidos políticos poderão abrir mão de recursos dos fundos partidário e eleitoral para ajudar nas despesas decorrentes de pandemias, eventos climáticos, rompimento de barragens e outras situações que exigem ajuda emergencial do Estado. O projeto nasceu de uma ideia legislativa apresentada em 2020 pelo Wagner Paulo de Santa Catarina, por meio do portal Cidadania do Senado Federal. A ideia original era destinar o dinheiro para o enfrentamento à Covid, mas com o fim dessa emergência em saúde e para aproveitar a ideia que obteve mais de 22 mil apoios, o escopo do projeto foi ampliado pelo relator, senador Márcio Bittar, do PL Acreano, para abranger todas as situações de calamidade pública. O senador astronauta Marcos Pontes, do PL de São Paulo, apoia a proposta.
19: Emergências provocadas por calamidades vêm se tornando recorrentes, como as causadas nas enchentes da Bahia, de Minas Gerais e no Rio Grande do Sul. Tal medida pode contribuir para a ampliação e a capacidade de atuação do Estado em situações de crise, alinhando o uso de recursos públicos a prioridades impostas por cenários excepcionais.
18: O projeto está pronto para ser votado no plenário do Senado.
14: Eleitores de todo o país já podem consultar o local de votação para o primeiro turno das eleições, marcado para 4 de outubro. A pesquisa pode ser feita no site do TSE ou pelo aplicativo e-Título. A consulta é importante porque a Justiça Eleitoral pode alterar locais de votação. No Rio de Janeiro, por exemplo, 66 zonas eleitorais foram modificadas por motivos de segurança, afetando cerca de 188 mil eleitores.
15: E por falar em eleições, você sabe o que é assédio eleitoral? O consultor legislativo Eduardo Modena explica como se proteger dessa forma de abuso ainda muito presente nas relações de trabalho no Brasil. Repórter Aissa Abreu.
20: Vigilância de redes sociais, exigência de declaração ou de não declaração de voto, ameaças ou mesmo promessas vinculadas a um resultado específico. Se alguma dessas situações soa familiar, você pode estar sendo vítima de assédio eleitoral. O consultor legislativo Eduardo Modena diz que a principal arma do trabalhador e da trabalhadora é a denúncia.
21: Qualquer situação em que o empregador se utilize da sua posição econômica para influenciar a opinião do empregado pode ser considerado um tipo de assédio.
20: Para denunciar casos de assédio eleitoral, procure a Justiça do Trabalho ou a Justiça Eleitoral. Para tirar dúvidas sobre como denunciar, visite o site do Conselho Superior da Justiça do Trabalho em csjt.jus.br. csjt.jus.br.
14: Pessoas com deficiência podem ganhar regras mais claras para ter prioridade no trabalho remoto.
15: A legislação trabalhista já prevê essa prioridade, mas o projeto amplia e detalha a proteção, que poderá ser aplicada também ao regime híbrido e a diferentes tipos de vínculo profissional. O projeto está pronto para votação no plenário do Senado. Repórter Marcela Cunha.
22: O projeto dá às pessoas com deficiência prioridade no teletrabalho ou no trabalho remoto, quando as atividades puderem ser realizadas à distância. A proposta inclui esse direito na Lei Brasileira de Inclusão e estabelece regras para a apresentação e a análise do pedido. A legislação trabalhista já prevê essa prioridade, mas o projeto amplia e detalha a proteção, que poderá ser aplicada também ao regime híbrido e a diferentes tipos de vínculo profissional. A senadora doutora Eudócia, do PSDB de Alagoas, que apresentou o relatório na Comissão de Assuntos Sociais, destacou que a modalidade deve promover a inclusão.
23: Tais soluções concretizam igualdade e não discriminação e reforçam a eliminação de barreiras, evitando que o remoto seja usado como forma de isolamento ou perda de oportunidades.
22: A prioridade dependerá da manifestação do próprio trabalhador e da compatibilidade da atividade com o trabalho à distância e não poderá resultar em perda de salário.
14: E aguarda a análise da Comissão de Assuntos Econômicos um projeto que destina, no mínimo, 25% dos recursos do PRONAMP a microempresas lideradas por mulheres.
15: A proposta também prevê prioridade para mulheres negras de baixa renda e com deficiência, além de condições diferenciadas de financiamento e capacitação. Segundo a relatora, senadora Jussara Lima, do PSD do Piauí, a medida fortalece o empreendedorismo feminino.
0: Reforça a utilização do sistema de crédito como mecanismo ativo de justiça social, de modo a apoiar grupos historicamente desfavorecidos e dar concretude ao direito constitucional da igualdade entre homens e mulheres.
14: A Comissão de Direitos Humanos do Senado debateu os desafios dos agentes de saúde indígena no Brasil. Falta de segurança, dificuldades na logística e condições precárias de trabalho foram citadas pelos representantes da categoria.
15: A presidente da Comissão de Direitos Humanos, senadora Damares Alves, anunciou a criação de um grupo de trabalho com a temática da saúde indígena. Repórter Marcela Diniz.
1: No dia 17 de julho, o agente de saúde Giovanni Yanomami foi morto a tiros. Em novembro de 2024, o técnico de enfermagem Wilson Souza também já havia sido assassinado. Os dois crimes ocorreram em contexto de conflitos internos na terra indígena Yanomami e levantaram o debate sobre a segurança das equipes de saúde que atuam neste e em outros territórios. A presidente do Sindicato dos Empregados em Estabelecimento Privado de Serviço de Saúde do Estado de Roraima, Joana Mendes, relatou a apreensão por parte desses profissionais.
2: Hoje a gente tem profissional em Roraima que ele não quer mais entrar no território.
1: Os participantes do debate também relataram desafios logísticos, falta de estrutura, condições de trabalho precárias e desvalorização salarial. A presidente da Comissão de Direitos Humanos, senadora Damares Alves do Republicanos do Distrito Federal, anunciou a criação de um grupo de trabalho com a temática da saúde indígena.
3: Inclusive, quero informar que as instituições presentes aqui serão convidadas para fazer parte do grupo de trabalho. E nós vamos trazer o Ministério Público para este grupo de trabalho também, Defensoria Pública.
1: A audiência sobre a segurança dos agentes de saúde indígena é parte de um ciclo de debates sobre os direitos humanos e o desenvolvimento dos povos e comunidades tradicionais, promovido pela Comissão de Direitos Humanos do Senado.
15: Com edição de Paula Grova e trabalhos técnicos de Eliseu Caires, o Jornal do Senado fica por aqui. Acompanhe agora as notícias da Câmara dos Deputados. Boa noite.
14: Boa noite e até amanhã.
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24: Plenário pode incluir esteticistas no quadro de profissionais da saúde.
25: Deputados aprovam símbolo de identificação para pessoas com Alzheimer.
24: Câmara torna mais rígida a declaração de insanidade mental de criminosos.
25: Boa noite. Os deputados aprovaram um projeto que endurece o processo de declaração de insanidade mental de acusados por crimes. A repórter Paula Bittar traz mais informações sobre a proposta aprovada.
26: A Comissão de Constituição e Justiça da Câmara aprovou um projeto que busca tornar mais rígido o processo de declaração de insanidade mental de acusados por crimes. Acusados de crimes podem ser beneficiados com a isenção ou a redução da pena, caso sejam considerados inteiramente ou parcialmente incapazes de entender que o ato que cometeram era crime. No caso da isenção da pena, o juiz deve encaminhá-lo a tratamento médico obrigatório. De acordo com o projeto, o laudo pericial sobre a insanidade mental do acusado deverá ser feito por perito oficial, preferencialmente com especialização na área de psiquiatria ou psicologia forense. Além disso, o juiz poderá chamar mais de um perito em caso de dúvida sobre a especialização do convocado. Apesar de a lei hoje já exigir que o acusado seja submetido a exame médico legal, a avaliação quanto à sanidade mental pode ser realizada por médicos de qualquer especialidade. Segundo o texto aprovado, o perito deverá observar critérios técnicos, científicos e éticos na elaboração do laudo, sendo vedada qualquer forma de influência externa. Ainda de acordo com a proposta, caso o acusado apresente histórico de transtornos mentais, isso deverá ser considerado para a instauração do incidente de insanidade mental. E a defesa poderá apresentar um assistente técnico para acompanhar o exame. O autor do projeto, o deputado Coronel Assis, do PL de Mato Grosso, disse que o objetivo é atualizar a legislação brasileira.
7: Essa legislação é uma legislação muito antiga, da década de 40. Nós buscamos estabelecer esses critérios de forma muito objetiva para que ele possa ser avaliado com precisão, para que não possa ocorrer como aconteceu naquela ocorrência lá de São Paulo, onde o criminoso lá, o fisiculturista, deu 60 socos na cara daquela moça e depois, quando ele foi preso, estava sendo processado, ele alegou que ele ouvia vozes, que ele tinha problemas mentais, justamente com o intuito de fugir da justiça brasileira.
26: Coronel Assis se referiu ao caso do ex-atleta Igor Eduardo Cabral, que deu 61 socos na namorada dentro de um elevador em Natal. Ele alegou um surto claustrofóbico como causa para a agressão. A proposta, que busca tornar mais rígido o processo de declaração de insanidade mental de acusados por crimes, já pode seguir para a análise do Senado, a menos que haja recurso para votação antes pelo plenário da Câmara. Da Rádio Câmara, de Brasília, Paula Bittar.
8: Economia.
9: A Câmara aprovou recentemente projeto que cria a Política Nacional de Minerais Críticos e Estratégicos. Autor da iniciativa, Zé Silva, do União de Minas Gerais, explica que a ideia é incentivar a industrialização desses minerais no Brasil, ampliar a produção de energia limpa e atrair investimentos para o setor.
10: Essa política é importante para interromper as mudanças climáticas, para garantir a produção de energias limpas e também, um ponto que é fundamental, combater a fome. Então, nessa política, nós criamos mecanismos para as pessoas virem investir no Brasil numa mineração que preserve a vida, não seja um risco à vida, preserve o meio ambiente, não seja um risco ao meio ambiente e, ao mesmo tempo, traga riquezas. Por isso que é fundamental aprovar essa política nacional no Senado e para a sanção do presidente.
25: Zé Silva afirma que a proposta cria incentivos para empresas que processarem e industrializarem os minerais estratégicos em território nacional, agregando valor à produção brasileira. Ele ressalta que a medida fortalece o agronegócio, amplia a segurança jurídica e estimula novos investimentos.
8: Votação.
9: O plenário pode votar em breve projeto que inclui os esteticistas e cosmetólogos entre os profissionais da área da saúde. A ideia é tornar mais clara a lei que já regulamenta o setor. A reportagem é de Antônio Vital.
11: A Câmara dos Deputados pode votar projeto que enquadre as profissões de esteticista, cosmetólogo e técnico em estética como da área da saúde para todos os efeitos legais. Hoje, isso não está claro na lei que regulamenta essas profissões, aprovada em 2018. O projeto, assinado por 5 deputados de diversos partidos, tem como justificativa a existência de lacunas legais que têm provocado a suspensão de estabelecimentos e autuação de profissionais pela Agência Nacional de Vigilância Sanitária, a Anvisa. A proposta é resultado dos trabalhos de uma subcomissão da Comissão de Trabalho da Câmara. O texto também trata da formação desses profissionais, com exigência de estágio, tanto para os técnicos quanto para os esteticistas e cosmetólogos de nível superior. Esteticista é o profissional de nível superior encarregado de procedimentos práticos de cuidados corporais e faciais, como o peeling. Já o cosmetólogo, também de nível superior, é aquele que estuda a formulação e a química dos produtos de beleza, como cosméticos, e o técnico em estética e o profissional de nível médio que realiza tratamentos faciais, corporais e capilares não invasivos, como limpeza de pele, hidratação, drenagem linfática e depilação. De acordo com a proposta, a exigência de formação mínima vai valer até que o Ministério da Educação defina currículos específicos para essas profissões. Para prevenir autuações da Anvisa, o projeto estabelece que os técnicos em estética, bem como os esteticistas e cosmetólogos, poderão utilizar produtos, técnicas e equipamentos com registro no órgão. O texto também prevê punições para fiscais que interditarem estabelecimentos ou apreenderem equipamentos de maneira abusiva, o que pode acarretar pena de até 2 anos de detenção e multas. Estima-se que o setor movimente cerca de 50 bilhões de reais por ano no Brasil. De acordo com a deputada Soraya Santos, do PL do Rio de Janeiro, uma das autoras da proposta, o texto deixa mais claras as responsabilidades dessas profissões e o enquadramento na área de saúde previne abusos. Soraya também é autora da proposta que deu origem à regulamentação atual da profissão de esteticista, cosmetólogo e técnico em estética.
12: E óbvio que é como atividade da saúde. Você faz uma cirurgia, você tem que fazer um pós e você tem que saber como você vai se qualificar, como você vai ampliar. Infelizmente, nós começamos a ter problemas sérios, onde a Anvisa, ela começou a fechar a clínica, impedir compra de insumo. É como se eu tivesse feito direito e não tivesse direito a comprar código civil, código processual.
11: O projeto que enquadra as profissões de esteticista, cosmetólogo e técnico em estética como da área de saúde ganhou o regime de urgência e pode ser votado diretamente no plenário da Câmara, sem passar pela análise das comissões permanentes da Casa. Da Rádio Câmara, de Brasília, Antônio Vital.
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8: Trabalho.
25: Sérgio Brito, do PSD da Bahia, apoia a proposta que põe fim à escala de trabalho 6x1. O congressista avalia que a medida representa uma grande vitória para milhões de trabalhadores brasileiros que constroem o país todos os dias com o próprio esforço.
6: Estamos falando de uma medida que garante mais dignidade, mais qualidade de vida e mais equilíbrio entre o trabalho e a vida em família. A proposta reduz a jornada semanal de trabalho, sem reduzir os salários, e assegura 2 dias de descanso por semana. Isso significa mais tempo para cuidar da saúde, conviver com os filhos, estudar e descansar. Um trabalhador valorizado produz mais, adoece menos e vive melhor.
24: Para Sérgio Brito, a mudança demonstra a possibilidade de conciliar desenvolvimento econômico e valorização do trabalhador. O parlamentar espera que o Senado dê continuidade à proposta para que o avanço se consolide como política pública no país.
8: Saúde.
25: O projeto que institui um símbolo de identificação para pessoas com Alzheimer já pode seguir para o Senado. A repórter Maria Neves tem os detalhes da aprovação.
13: Aprovado na Comissão de Constituição e Justiça da Câmara, projeto da deputada Laura Carneiro, do PSD do Rio de Janeiro, que institui a fita roxa como símbolo para identificar pessoas com Alzheimer, pode seguir para análise do Senado. De acordo com a autora, o objetivo da medida é facilitar a identificação de pacientes em espaços públicos para evitar situações de conflito ou constrangimento. Laura Carneiro afirma que a identificação é importante em diferentes situações, como no caso do paciente se perder, por exemplo.
16: É muito importante que a gente tenha esse cordão da fita roxa para que as pessoas acometidas pelo Alzheimer possam ser localizadas. Eventualmente elas saem nas ruas e ninguém sabe que elas têm Alzheimer, muito menos que estão perdidas. Então essa fita pode evitar transtornos graves e ao mesmo tempo proteger essas pessoas que são acometidas pelo mal de Alzheimer.
13: A deputada explica também que entre os sintomas comportamentais da doença de Alzheimer estão alterações de julgamento, perda de filtros sociais e redução da capacidade de autocontrole. Devido a isso, muitas vezes o paciente pode proferir falas inadequadas ou agressões verbais e voluntárias. Como as outras pessoas não sabem sobre a doença, podem interpretar mal esses comportamentos e reagir também de forma agressiva, o que aumenta o sofrimento do paciente e dos cuidadores. O texto aprovado estabelece que o uso do cordão será facultativo e a utilização do símbolo não substitui a apresentação de laudos médicos quando a comprovação do diagnóstico for exigida por lei. Laura Carneiro afirma ainda que a iniciativa se inspira em outros modelos de identificação visual, como o cordão de girassol utilizado para sinalizar deficiências ocultas. Da Rádio Câmara de Brasília, Maria Neves.
8: Previdência.
24: Projeto de doutor Flávio, do PL do Rio de Janeiro, prevê a concessão automática do salário maternidade. Hoje, mães que acabaram de dar à luz precisam enfrentar filas e burocracia para acessar o benefício, um processo que, segundo o parlamentar, pode levar até 4 meses.
17: Todo mundo sabe que quando uma pessoa falece, a informação chega rápida ao INSS e o benefício é encerrado. Mas quando nasce uma criança, a mãe que acabou de dar à luz precisa de enfrentar filas, documentos e burocracia para receber um direito que já é dela. Isso não é justo. Se o Estado consegue agir rápido para retirar um benefício, também precisa agir rápido para garantir um direito. E o que a gente quer é desburocratizar.
25: Pelo texto de Dr. Flávio, o pagamento seria liberado logo após o pedido de licença maternidade, sem a necessidade de apresentação imediata de documentos. A análise e a comprovação do nascimento ficariam a cargo do INSS em um momento posterior.
8: Justiça.
9: Nova lei regulamenta o chamado filtro de relevância em recursos especiais ao Superior Tribunal de Justiça. Somente no primeiro semestre deste ano, mais de 260 mil processos chegaram ao STJ, como informa o repórter Luiz Cláudio Canuto.
0: Processos com relevância social e ampla terão atenção especial em julgamentos do Superior Tribunal de Justiça. Nova lei regulamenta o chamado filtro de relevância em recursos especiais ao STJ. A lei exige que esse tipo de recurso deva demonstrar que o caso tem relevância jurídica, política, social ou econômica que ultrapasse o interesse individual das partes. O recurso especial é usado quando uma das partes no processo pede ao STJ que examine se uma decisão judicial aplicou corretamente uma lei federal. O texto muda o Código de Processo Civil e prevê que o relator do recurso no STJ suspenda por 6 meses, total ou parcialmente, todos os processos individuais ou coletivos pendentes sobre o assunto relevante. Se forem necessárias audiências públicas ou a participação de terceiros, a suspensão pode ser prorrogada uma única vez, também por 6 meses. Mas o interessado na análise do caso deve demonstrar no pedido ao STJ a relevância do recurso. Para que um recurso especial seja rejeitado por falta de relevância, será necessário o entendimento de pelo menos 2/3 dos ministros da Corte. O projeto que deu origem à lei foi aprovado pela Câmara dos Deputados e pelo Senado e depois sancionado pelo presidente da República sem vetos. Na Câmara, o relator de plenário foi o deputado Ranieri Paulino, do Republicanos da Paraíba. Ele afirma que o filtro de relevância permite um melhor fluxo aos processos no STJ.
18: Rui Barbosa deixou como ensinamento que justiça tardia não é justiça. E é justamente isso, é buscar que os jurisdicionados tenham, além do acesso garantido, mas que tenha mais celeridade nos processos que ali tramitam. Então, compreendemos essa matéria, vai ao encontro de uma demanda importante, mas, sobretudo, garantir um fluxo melhor para os jurisdicionados, para o povo brasileiro.
0: Apenas as decisões judiciais publicadas após 30 dias da publicação da lei vão ter exigência para que o recurso apresente relevância perante o STJ. O presidente da Câmara, Hugo Mota, participou da cerimônia de sanção da lei no Palácio do Planalto, nesta terça-feira, e ressaltou a importância das novas regras.
19: Com esta lei, o STJ deixa de ser empurrado para uma atuação semelhante à de uma terceira instância, como um mero órgão de revisão, e passa a dedicar suas energias ao cumprimento de sua missão constitucional. Depois de anos de impasse, o Congresso Nacional agiu com extraordinária celeridade. O novo projeto foi apresentado no Senado em 12 de junho, chegou à Câmara dos Deputados em 9 de julho e em apenas 5 dias. Já estava aprovado pelo plenário e encaminhado à sanção.
0: Segundo o presidente do STJ, ministro Herman Benjamin, o número de processos no tribunal chegou a 260 mil no primeiro semestre do ano. No ano passado, foram 235 mil casos. O STJ analisa causas de direito federal que não são constitucionais. As causas relativas à Constituição são julgadas no STF, Supremo Tribunal Federal. Da Rádio Câmara de Brasília, Luiz Cláudio Canuto.
8: Segurança Pública.
25: Delegado Palumbo, do Podemos de São Paulo, defende a aprovação de projeto que proíbe condenados por crimes hediondos e equiparados de criar, administrar e utilizar redes sociais quando o crime tiver sido cometido por meio dessas plataformas ou estiver diretamente relacionado ao ambiente digital.
9: Ele explica que a medida busca impedir que plataformas sejam usadas para aplicar golpes e aliciar vítimas.
20: Nós sabemos que os criminosos hoje não estão só no semáforo de 38, pistola, fuzil, atirando nas pessoas. Estão também na internet. cooptando criminosos, fazendo golpes, aplicando golpes, principalmente em idosos, e principalmente pegando as nossas crianças, induzindo as nossas crianças e cometendo um crime gravíssimo, que é a pedofilia. Criminoso não tem que usar rede social, eles têm que ser banidos. E não é censura. Nós temos que dar liberdade para o cidadão de bem e não para criminoso.
25: Delegado Palumbo observa que a restrição só poderia ser aplicada após condenação definitiva durante o cumprimento da pena com possibilidade de manutenção por até 20 anos. O parlamentar ressalta que o projeto também prevê sanções para quem descumprir a decisão judicial.
1: Kim Kataguiri, do Missão de São Paulo, defende proposta que endurece a punição contra pessoas que cometem crimes de forma reiterada. O texto cria a figura do reincidente crônico, aplicada a quem pratica 3 crimes dolosos em até 15 anos.
2: Hoje, a gente tem bandidos aí que têm 10, 15 passagens pela polícia e não ficam presos porque eles não são considerados reincidentes. Ele só é reincidente depois que ele é condenado e a condenação transita em julgado. Mas quando tem várias passagens pela polícia, ele não é considerado. Então, o crime em flagrante é um crime que você não precisa gerar muitas provas, que o processo não é complexo, porque o sujeito ele foi pego cometendo um crime. Não precisa de uma investigação complexa.
25: Kim Kataguiri acrescenta que a proposta busca impedir que autores habituais de crimes sejam tratados como réus primários. Ele ressalta que a matéria prevê regime inicial fechado, pena em patamar máximo e restrições a benefícios como transação penal e livramento condicional.
1: Felipe Beccari, do Podemos de São Paulo, defende projeto que torna hediondo o crime de maus-tratos aos animais quando a ação criminosa provocar a morte do animal. Ele avalia que a proposta representa uma resposta mais rigorosa do Estado a casos de extrema crueldade.
3: O crime hediondo, para quem não sabe, é um crime de maior repulsa, de maior ranço da sociedade, de maior gravidade. Ou seja, o Estado ele tem que ter uma resposta mais firme, né? Rápida, firme e contundente com relação a esse crime. Exemplo, o estupro, estupro de vulnerável, homicídio. Então, a gente prevê que aquele que cometa maus-tratos contra os animais e ele faleça, ou seja, foi até o limite e provocou a morte desse animal, como, por exemplo, o cão-orelha e outros animais aí que repercutem em alguns casos, a pessoa se enquadre nesse rol.
25: Felipe Beccari explica que a pena permanece a mesma, mas o enquadramento como crime hediondo muda o regime de cumprimento. O condenado começa em regime fechado e enfrenta regras mais rígidas para a progressão da pena.
1: Termina agora o Jornal Câmara dos Deputados, produzido pela Rádio Câmara, com trabalhos técnicos de Wellington Teles e a apresentação de Luciana Vieira e Val Monteiro. Boa noite.
25: A Voz do Brasil volta amanhã. Uma boa noite para você.
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4: 8 e 17.
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3: 8h31.
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5: 8h44.
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2: Moto Nanuque e a hora certa.
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3: 8,59.
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